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1: Hora certa.
2: 9:02.
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1: 9:27.
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3: 10 horas e 2 minutos.
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1: Hora certa.
2: 10:47.
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2: Hora certa.
3: 11 horas e 32 minutos.
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1: 11:57.
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1: 4:25.
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1: 4:27.
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1: 4:57.
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1: Hora certa.
2: 5 horas.
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2: Maravilha, então, gente, estamos chegando aqui e a partir de agora tem Baú Sertanejo. 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
2: Hora certa.
3: 5:26.
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2: Hora certa.
3: 5:28.
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3: 6:06.
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3: Ao som do berrante, está começando mais um dia, está começando mais um Raiz Sertanejo. Hoje é sexta-feira. Eita maravilha! Bom dia, gente. Sextou! É bom demais,
4: Hoje é sexta-feira.
3: Eita, agora é hora de encerrar a fatura, de terminar a semana com chave de ouro. Então vem comigo para mais um Raiz Sertanejo aqui na Itambé FM 105,9, a rádio que mais cresce audiência, a rádio da família. Vamos que tem muita coisa por fazer ainda hoje, não pode parar já não, ainda não, tá? Ainda não, vamos levantar, vamos acordar, vamos fazer aquele cafezão bom demais da conta. Vamos buscar um pãozinho lá na Neia. Bom dia, Neia, bom dia, Fernando. E aí, ó, abastecer o organismo, viu, gente? Abastecer o nosso corpo, abastecer também o nosso espírito, nossa alma, nosso coração, para começar bem demais da conta, viu? E aí, ó, eu aconselho você a ficar comigo até as 9 horas da manhã, escutando esses modão, batendo papo, conversando, para começar de verdade, assim, ó, o trabalho aí sim, né? De alma lavada, de coração puro, de cheio de vontade de ser feliz. E vamos que vamos, para realmente chegar o nosso final de semana bem demais da conta, tá? Agora são 6 horas e 12 minutinhos dessa sexta-feira linda, maravilhosa. Hoje é dia 21 de agosto. Vamos dar uma olhadinha aqui como é que marca o termômetro. Hoje tá friozinho, né? 12 graus. Isso, é exatamente 12 graus. É que tava ontem com 22, 21, 20, 12 graus. Faz parte, né, gente? Faz parte. Ainda estamos vivendo o inverno brasileiro, né? E o mês de agosto sempre é um mês estranho, né? É seco, é também com ventos, mas é um mês bom demais da conta, né? É desse jeito. Deixa eu falar com o pessoal que já está mandando mensagem aqui para mim, já está dando bom dia. Bom dia, o Jair da bicicletaria, um abraço para você. Deza, doutor Camargo. Aparecida Silva, bom dia. Bom dia, gente. Povo bom de mandar conta, sempre ligadinho com a gente. O Chico da Viola, um abraço ao Chico da Viola. Um abraço também a Tatiana Oliveira. Bom dia, Cris Miliati. Bom dia, pastor Valdeilson. Bom dia, Vitinho. Você tá bom, rapaz? Tudo certinho? Bom dia, Vandeleia, Roseli Piveta, a Rose, Dalila, Keila, Yolanda, Josi, Kate Kelly, a Vanessa, todo o pessoal aí da creche, um abração para vocês. Que Deus abençoe. Um beijão aí nessas crianças lindas, maravilhosas. Bom dia, meu amigo Maurício Mendonça, lá de Formiga, Minas Gerais. Ótima sexta-feira para nós, né, Maurício? Já a gente vai estar lendo e atendendo aqui seu pedido, tá? Seja muito bem-vindo, viu? É sempre bom tê-lo conosco. Bom dia, Geraldo Brito. Bom dia, Onofre. Bom dia, Onofre. Bom dia, rapaz. Você tá bom? Bom dia também a Silvana, casal maravilhoso. Que nossa sexta-feira seja repleta de muitas bênçãos, meu amigo. Bom dia, Nair Pelizé. Bom dia. Bom dia também a Deza lá, Dr. Camargo. Falei. Bom dia também. Alemão. Bom dia, Alemão. Bom dia, rapaz. Meu amigo Moacir Escádua, bom dia, Moacir, como é que tá aí em Vitória, Espírito Santo, tudo bem, tudo certinho? Ah, que maravilha, viu? É, e o time aqui do Raiz Sertaneja tá só aumentando pelo Brasilzão afora, né, Moacir? Muito obrigado sempre pelo carinho, tá? É, ele tá mandando um alô aqui, ó, para o Paulinho, o Paulinho Bimbato, isso? Aí em Vila Velha, eita, um abraço para vocês aí de Vila Velha, viu, gente? E também o Jeter Feitosa, esse de Santa Teresa. Um abraço a todos vocês aí, gente. Obrigado pelo carinho, pela audiência. Vamos que vamos juntos até as 9 da manhã. Sejam muito bem-vindos, viu, Paulinho e o Jeter. É, mais parceiros ouvindo a gente. Que maravilha, viu? Cada vez mais longe, cada vez mais distante, pelo Brasilzão afora. Isso é gratificante demais, muito bom. Reginaldo, como é que tá, meu amigo? Você tá bom, hein? Reginaldo, lá em Cascavel. Tá frio aí, Reginaldo? Aqui tá 12 graus, rapaz. Deve estar friozinho aí, deve estar um pouquinho mais frio que aqui. Normalmente essa região aí vai, quanto mais pro sul vai, mais frio vai ficando, né? Bom dia também a Simone Oliveira. Ô Simone, bom dia para você e a todo o pessoal aí do Colégio Cívico Militar, a esses alunos maravilhosos, a toda a equipe de professores, secretários, as tias aí do pátio, o pessoal que cuida da limpeza, o pessoal que faz o cafezinho, um abraço a todos aí, os militares também que sempre estão aí apoiando a escola, Deus abençoe vocês, uma ótima sexta-feira, tá bom? Manda um abraço do Oliveira Júnior para todo mundo! Bom dia também a Silvana, Zé Paulo, Diego, a Natália Serena. Eita, bom dia. O Pedrinho, como é que tá você, Pedrinho? Tudo bem? O Pedrinho lá em Luxemburgo ouvindo a gente. Tá participando do sorteio. Já a gente vai falar do sorteio que vai ser na próxima semana. Das lojas Quero Quero, que tá fazendo aniversário. E vai estar presenteando aí um dos ouvintes uma caixa térmica. É caixa térmica qualquer não, viu, gente? É a caixa térmica da Mor, tá? Fantástica. Então, ó, como é que eu faço para participar, Oliveira? É simples. É só dizer a frase, manda um áudio para mim dizendo a frase. Tudo que eu precisar, nas lojas Quero Quero, vou encontrar. Tá bom? É só mandar essa frase aí, você vai estar participando, tá? Então, bora lá, vai mandando a frase, vai mandando o áudio pro Oliveira aqui, tá bom? Quem mais tá por aqui também? Deixa eu ver, a Cida, bom dia, Cida. Eita, gente, agora são 6h18, bora começar o nosso programa, né, de sexta-feira. Eu preciso dizer uma coisa para você muito importante, chega repetindo do rádio, ganha um pouquinho o volume, vai. Essa frase eu gostei muito, viu, gente? E por isso que eu passo para vocês. Olha só. Ou você muda, ou tudo se repete. É normal, gente. Se a gente fica fazendo as mesmas coisas, ué, a tendência é acontecerem as mesmas coisas. Elas não evoluem. Para que as coisas se evoluam na sua vida, você precisa evoluir, você precisa melhorar, você precisa crescer. E outra coisa, tarde demais foi ontem. Hoje ainda dá tempo, então bora lá, vamos comigo, agora são 6h19, coloca aquele seu sorrisão mais lindo em seu rosto, aquele sorriso lindo, maravilhoso para começar nossa manhã com o pé direito, cheio de energias positivas, cheio de alegria, está começando mais um Raiz Sertaneja, vem comigo, respira fundo e diz, bom dia!

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0: 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Itambé FM e a hora certa.
1: Hora certa.
2: 6:36.
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6: Eita, vem comigo, vamos lá para a previsão do tempo. Vamos ver como é que fica o tempo para hoje, para o final de semana. Como é que vai ficar o comecinho da semana? Essa é a previsão aqui para a região do Vale do Ivaí, aqui no Paraná, viu gente? Floresta, Ivatuba, Ivailândia, essa é a nossa região aqui, tá? Hoje é sexta-feira, dia 21. Temperaturas hoje chegaram a 12 graus e teremos a máxima aí de 22 graus, tá? A sensação térmica vai ficar entre 13 e 17. Vento em torno de 32 km. A umidade baixíssima, abaixo de 58%, abaixo de 50%, abaixo da realidade dos 48%. Tá? E dia de sol com muitas nuvens, nevoeiro ao amanhecer e noite de céu limpo. E o friozinho, essa sensação térmica fria, né? Sem chuva, né? Simplesmente caiu a temperatura e pronto, né? É. Agora, amanhã tem o alerta vermelho para umidade inferior a 30%, é muito baixa e a gente tem que tomar muito cuidado. E a temperatura vai para 11 graus, mínima de 11, máxima aí de 25, tá? Tempo ensolarado, com nevoeiro ao amanhecer, noite de céu limpo, sem previsão de chuva, a sensação térmica vai ficar entre 12 e 18 graus. E assim, como a temperatura deu uma baixada e tem vento, aí fica meio assim cortante, né? Aquele ventinho que parece que corta a gente, né? E ó, umidade do ar 29%. Eita, precisando de chuva, gente. Domingo, continua o alerta vermelho aí para umidade muito baixa. A temperatura entre 12 graus e 26, dia ensolarado com nevoeiro ao amanhecer, as nuvens aumentam bastante à noite, mas ainda não tem previsão de chuva, tá bom? E os ventos vão ficar em torno de 22 km. Para começar nossa semana, segunda-feira, dia 24, mínima de 15, máxima de 26, tempo assim, ó, sol com muitas nuvens durante o dia e períodos de céu nublado, noite com muitas nuvens. O vento em torno de 23 km e sensação térmica de 18 a 21 graus. Dá uma aumentadinha aí na umidade do ar e vai ficar em torno de 41%. Agora, a partir de terça-feira, tem possibilidade de chuva, mas ainda está baixa, viu gente? Está em 43%. Vamos ver se vai aumentando aí no decorrer dos dias, né? Quarta-feira também tem previsão de chuva, mas também ainda está baixa essa possibilidade, tá? Gente, e aí tem aí um aumento de temperatura, um alerta vermelho muito por causa de aumento de temperaturas e aumento de verdade, gente. Aí para a próxima semana, próximo dos 40 graus, tá? Isso para quinta, sexta, sábado e domingo, temperaturas altíssimas, né? Então, vamos aguardando qualquer alteração. A gente vai estar passando aqui para você na previsão do tempo, aqui na Itambé FM 105,9, aqui no programa Raiz Sertaneja. São 6 horas e 42 minutinhos.
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6: Bom demais da conta, 6h43. Meu amigo Moacir Escardo, lá de Vitória, Espírito Santo, ele pediu uma música aqui, ó. Ele perguntou se eu conhecia, eu lembrei, ela é antiga. Eu acredito que a original, quem canta é o Cascatinha Ana. Chuá, chuá. Ah, o Moacir, obrigado por lembrar dessa música, rapaz. Ela é linda demais. Eu vou colocar na voz de Chitãozinho e Chororó, porque esses dois também representam e muito a nossa música raiz, viu? É, tá aqui no jeito, tá? É, obrigado, Moacir. Um abraço para vocês aí, Vitória, Espírito Santo. Deus abençoe. Abraço para a esposa, sua netinha linda. Que Deus abençoe vocês e camente toda a família aí, tá bom? A Simone Oliveira. Vamos ouvir aqui a Simone. É, deixa eu só aqui, achei. Gente, vai mandando, ó. Eu vou atendendo aí no decorrer da programação, tá bom? Vamos ouvir. Simone, bom dia. Como é que tá o pessoal aí no Colégio Cívico Militar? É, o presidente Arthur, fala comigo, Simone.
7: Bom dia, Oliveira Júnior, ouvintes da rádio Itambé FM, do programa Raiz Sertaneja. Aqui é Simone, da Escola Arthur. Lembrando que vamos ter uma grande festa de 60 anos da escola.
6: Legal,
7: no dia 6 de novembro, que os convites novembro, já estão à venda aqui na Secretaria da Escola. Não percam.
6: De jeito nenhum.
7: Posso pedir uma música?
6: Mas claro, pede, pode pedir, Simone.
7: Que tal Chuva e Solidão, do Maurício Mauri?
6: Mas hein? Tá joia, já separei aqui, viu? É, Chuva e Solidão, abraço a todos aí no Colégio Arthur. Deus abençoe vocês aí, tá bom? E o Pedrinho lá em Luxemburgo, vamos ver aqui o Pedrinho também falando comigo. Deixa eu só localizar o áudio dele aqui. Mais fácil digitar, né? No meio dos áudios. Ah, agora sim. Ô Pedrinho, como é que tá aí em Luxemburgo aí, rapaz? Você vai de férias a semana que vem, né? Eita, mas que coisa boa. Fala comigo, Pedrinho.
8: Bom dia, meu irmão.
6: Bom dia.
8: Como que é? Tudo bem aí?
6: Tudo certinho. E por falar em irmão, rapaz, ontem deu timão, hein? Deu Corinthians ontem. Maurício Pelizzeri, é nós na fita, o Pedrinho. É, rapaz, o Corinthians é diferenciado, hein, Pedrinho? O Corinthians é diferenciado, com jogador a menos, contra árbitro, contra todo mundo, foi lá e fez um golzinho. E os Los Hermanos, tchau pra eles, né, Pedrinho?
8: Certo. Aqui tá bem também, graças a Deus. Joia, trabalhando bastante. É,
6: tá certo.
8: Bom, muito bom.
6: Tá
8: sempre
6: certo.
8: É bom. E sextou, né?
6: Sextou, rapaz.
8: Sextou. Bora tocar o Leonardo aí, ó.
6: É.
8: Amores são coisas da vida.
6: Amores são coisas da vida. Grande abraço, Pedrinho. Abraço a todos aí em Luxemburgo. Aos seus parentes aí, os cunhados, pessoal aí também que tá sempre ligadinho com a gente. Deus abençoe ricamente, tá bom? Ah, bom dia ao pessoal da Casa do Mecânico, Carlos. Bom dia a Silvana, esposa do Nofre. Um abraço, Silvana. A Silvana mandou assim, olha, que a paz, a alegria façam parte do seu dia. Eita, Mara. Vamos de música então, ó. Chitãozinho e Chororó. Presta atenção na letra dessa. Eu vou colocar. Produção, vem pra cá, socorre. E coloca aí, ó, Modão do Coração. Um abraço, Moacir.
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1: 6h57, essa aqui é a Rose, pessoal lá da creche, mandando um abraço para todos que estão ouvindo, que estão curtindo a música do Neto e Vinícius.

0: Gol!
1: Ah, boa demais da conta! Neto e Vinícius, parece briga, só que não é não. Leandro e Leonardo, amores são coisas da vida, chuva e solidão, Maurício e Mauri, essa é de 1994. Também Chitãozinho e Chororó, para trazer aquela nostalgia, aquela coisa gostosa, chuá chuá. Nossa, fazia muito tempo que eu não ouvia essa música, viu? Uma linda demais da conta, né? Semana que vem eu vou colocar ela na versão original com Cascatinha e Ana. 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
1: Hora certa.
0: 7:02.
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12: São 7:06, 7:06. Gente, tem dois textos na Bíblia que eu considero assim, de grande importância e que tem tudo a ver com você, tudo a ver comigo. Tudo posso naquele que me fortalece, e aí demonstra que você realmente pode todas as coisas, basta você crer, acreditar e fazer sua parte. Esse fazer sua parte é muito importante, né? Então, você não pode dizer, eu não consigo fazer isso, eu não consigo fazer aquilo. Eu não consigo largar de fumar, eu não consigo largar de beber, eu não consigo isso. Não, você consegue, basta você crer e acreditar e fazer sua parte, né? E esse crer e acreditar, também um outro texto que diz assim, olha, Deus opera em vós tanto querer quanto efetuar segundo a sua boa vontade. Você precisa crer, acreditar e permitir. Essa tua boa vontade está se referindo a você, né? Essa tua boa vontade, se você permite, Deus opera. Deus faz o milagre, ele não obriga, mas ele quer fazer, mas você precisa deixar. E por que eu estou falando isso? Eu vou contar a história, daqui uns dias eu vou conversar com Rodolfo Kaique. Rodolfo Kaique é um rapaz dedicado, esforçado, que vivia um problema de saúde, né? E resolveu enfrentar esse problema de frente, que é a obesidade. Rodolfo Kaique, ele estava com aproximadamente 300 quilos, é isso? Ele tinha até problema para pesar, na realidade, porque as balanças da cidade não comportavam, né? E ele começou aí um tratamento, começou a se empenhar, se dedicar, acreditando, confiando, com muita oração, como ele diz, orar e ação, né? Orar a Deus e agir, fazer sua parte, está caminhando, está sendo acompanhado, né, por pessoas competentes, ajudando, auxiliando. E nós vamos contar a história dele aqui, tá? Eu vou marcar um dia certinho com o Rodolfo, eu vou até lá, para a gente fazer um bate-papo, a gente vai colocar aqui no ar, para que você entenda que para você também é possível. Eu não sei qual o problema que você enfrenta, cada um de nós tem o seu, né? Cada um de nós enfrenta suas fraquezas, suas dificuldades, seus problemas, mas é possível vencer desde que você queira, e Rodolfo é um exemplo disso. E nós vamos acompanhar esse processo da vida do Rodolfo, tá? Nós vamos contar um pouco da história dele agora. Ele já perdeu aí aproximadamente aí 40, 50, 60 quilos. A gente vai conversar certinho sobre isso. E a gente vai acompanhar esse processo até o dia que ele possa vir aqui no estúdio, inclusive, fazer um bate-papo com a gente aqui ao vivo, né? Para chegar aqui no estúdio onde eu estou falando com vocês, tem uma escada e é complicado para ele no momento, mas é um cara vencedor, é um cara batalhador e vai conseguir, eu tenho certeza disso. E a gente vai contar essa história para você, para que você entenda que para você também é. Tá bom? Combinado? Rodolfo, vamos marcar aí o dia certinho, que eu vou até você, a gente vai fazer de bate-papo e vamos estar colocando aqui no rádio, aqui no Raiz Sertaneja. Tá bom? Combinado? Um abraço. Agora são 7:09, 7:09. Bacana demais, né, gente? São certas coisas que faz a diferença e que a gente precisa passar adiante, tá? Laureano, bom dia, meu amigo Laureano. Você tá bom, Laureano? Tudo certinho? Oliveira, bom dia. Toca aí a música Papo de Boteco com Lucas Reis e Tássio. Já separei aqui. Tá no jeito, Laureano. Já a gente vai estar tocando para vocês aí, tá bom? Um abraço para você, esposa, família, todo o pessoal aí, tá bom? Dagmar Gaspar também está por aqui. Cadê? Deixa eu ver. Aqui. Pronto. Bom dia, Dagmar. Tudo bem com você? Tudo certinho? Abençoada sexta-feira para nós, né? Vamos de música? Claro, sempre. Seu amor ainda é tudo, mas não sei ao certo quem canta. É o João Mineiro e Marciano. Você falou e respondeu. Tá certíssimo, Dagmar. Tá aqui no jeito. A gente já vai estar tocando aí para você também. Abraço, viu, para sua mamãe, para a titia, para toda a família e seu filhão. Deus abençoe sempre, tá? Gente, maravilha, viu? Neuza Maria Pelizer, Neuza, bom dia para você, Deus abençoe toda a família Pelizer, Deus esteja sempre acompanhando vocês, dando muita saúde e paz, tá bom? Gente, que maravilha, quem mais, vamos ver? Meu amigo Rudinei, Rudinei, um abraço para você e toda a família Bonifácio, é o papai dos Bonifácio, é um prazer, uma grande honra tê-lo sempre com a gente aqui, viu, Rudinei? Um abraço a todos aí em Foz do Iguaçu e toda a família aí, tá? Deus abençoe. Que bacana, gente. Como é gostoso ter a companhia de vocês, viu? Ô, Bruninho! Eita, Bruninho, você tá bom? Coisa boa, rapaz. Sextou, né, Bruninho? Ó, deixa eu já dar a dica. Daqui a pouco a gente vai falar mais detalhado. Mas você já sabe, né? 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Mas daqui a pouco eu entro mais em detalhes. Um abraço, Bruninho, toda a equipe aí do Lava Jato do Gordinho, tá? Bora lá, vamos de música então? Gente, ó, essa música é linda demais. Presta atenção na letra. César e Paulinho, são 7:12. Lugarzinho que eu amo. Que delícia de música, que delícia de dia. Bora lá.

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0: Eita, Laureano, essa é das boas, né, rapaz? É top demais. Lucas Reis e Tássio. Também João Mineiro e Marciano, Seu Amor Ainda É Tudo. Chitãozinho e Chororó, Ponto Negro. Essa música também é linda demais da conta. E César e Paulinho, essa música, ó, gente, não dá pra falar, né? Toda a sequência é fantástica aqui no Raiz Sertaneja, viu? É bom demais, são 7h25, César e Paulinho, ah, lugarzinho que eu amo, né? 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
6: 7h27.
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1: Eita, é comigo, vamos juntos até as 9 da manhã. Agora são 7:29. Acerta o seu aí que eu arredondo o meu aqui. Vamos que vamos, vamos juntinhos. Bom demais da conta, né? Ah, deixa eu falar com meu amigo Valdionor. Valdionor, como é que tá na Bahia aí, rapaz? Aqui deu uma esfriadinha, viu? Mas na Bahia aí é calor sempre, né? Aí acho que não tem erro não, né, Valdionor? Fala comigo, bom dia.
2: Bom dia, meu amigo. Bom dia. Aqui vai ser frio hoje aqui.
1: Sério?
2: A cidade nossa aqui vai ser uma friagem hoje, viu?
1: Eita, rapaz.
2: Final vai ser um solinho até bom.
1: Que coisa.
2: É, bom dia para todos os ouvintes da rádio.
1: Obrigado.
2: Aí, valeu.
1: Pra você também.
2: Valeu, meu amigo. Passa aí uma música de Chitãozinho Choró no Rancho
1: Fundo. No Rancho Fundo, tá.
2: Valeu. Tamo por cá ouvindo você. Valeu.
1: Obrigado.
2: Valeu, meu amigo Raí. Tamo por cá. Bom dia, cidade. Bom dia a todos os ouvintes ainda que estão ouvindo a rádio. Valeu.
1: Ah, meu amigo Valdionor de Itambé, Bahia. Um abraço pra você, rapaz. Obrigado pelo carinho. Já vou separar aqui no Rancho Fundo. É, com meu amigo, com Chitãozinho e Chororó. Deixa comigo, tá? É, bom dia, Reginaldo Ribeiro. Como é que você tá, rapaz? Tudo certinho? Eita, tamo pelo campo afora. Um abraço pra você, bom trabalho, viu, Reginaldo? Que Deus abençoe, que Deus acompanhe. É, a lida do campo é sempre, sempre dura, né? Mas é gratificante demais, né, rapaz? É, nós somos muito gratos aí aos homens do campo que trazem os grãos, né? É o nosso alimento, o nosso mantimento. É bom demais. Reginaldo, um abraço pra você. Deus abençoe, viu? É, quem mais tá por aqui? Eva Aparecida. Bom dia, Eva Aparecida. Bom dia. Tudo bem? Tudo certinho com você? Tudo na paz? Ah, então tá bom. A Eva Aparecida mandou essa aqui, olha. Pra hoje. Que tudo que for de Deus chegue até você e permaneça para sempre. E que as infinitas bênçãos do Senhor caiam sobre sua vida e que o seu dia seja ricamente iluminado pela luz do Espírito Santo, assim seja para mim, para você e para todos os nossos queridos ouvintes, Eva. Obrigado, viu? Também está por aqui o Dorivan Segantin. Bom dia, Dorivan. Fala comigo.
3: Bom dia, meu amigo Oliveira Júnior.
1: Bom dia.
3: Tudo bem com você?
1: Opa, graças a Deus.
3: Toca para nós uma música do Rio Negro e Solimões para oferecer para todos os ouvintes. Qualquer
1: certo.
3: Um do Rio Negro e Solimões. E
1: certo.
3: Para minha mãe. Está de volta morando aqui também.
1: Que maravilha.
3: Eu lembro, mas escutava em Itambé FM, direto.
1: Que maravilha.
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1: Eita, rapaz, valeu pelo carinho, Dorivan, um abraço pra você, pra sua mamãe, que Deus abençoe. Depois você me fala o nome da mamãe, tá? Pra gente tá falando o nome dela aqui também. Um abração pra você, que Deus abençoe ricamente, tá bom? Eita, é bom demais ter vocês aqui com a gente, viu? Meu amigo Claudino Bento, Claudino, como é que tá aí, rapaz? Tudo certo? Um abração, meu querido. Tudo em paz aí na capital paulista? É, ó, Deus abençoe, ótima sexta-feira, ótimo final de semana, viu, Claudinho? É, meu amigo Maurício Pelizé, deixa eu ver aqui, ele mandou, gente, eu tento, como falo pra vocês, passar todos os áudios no dia, mas nem sempre eu consigo, eu vou tentando passar no dia seguinte aqui, no caso do Maurício Pelizé, ele pediu uma música ontem, na quinta-feira do ouvinte. Eu não consegui. E ó, ele mandou o áudio, era 6h57 ontem. É que vão vindo outros, e os primeiros acabam às vezes ficando lá para trás e eu não consigo restaurar ou rever e acaba ficando um ou outro. Por isso, gente, sempre quando eu mando, vocês mandam o áudio e vocês percebem que eu não tô ouvindo, opa, manda de novo, fala comigo que eu tô aqui para atender vocês sempre com o maior carinho do mundo. Maurício Pelizé, fala comigo.
4: Bom dia, Oliveira.
1: Bom dia,
4: rapaz. Pode uma abençoada quinta-feira da toda aí.
1: Certo.
4: Todos os ouvintes da Itambé FM. Toca uma moda boa aí do Zezé e Ademir para nós escutar aí na quinta do ouvinte.
1: Eita,
4: confio, meu amigo. Abraço,
1: rapaz. Não foi na quinta-feira do ouvinte, mas na sexta-feira. Agora são 7h34. Zezé e Ademir. Essa música, inclusive, é linda demais. Agora, Atrás do Destino. Quem gosta bastante também É a Maria Helena, Vivalter, um abraço pra vocês aí, rapaz. 7h34 e também FM 105,9. A rádio que mais cresce em audiência.

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1: Aô, moderno!

0: simplesmente fantástico, gente. Que isso, Christian Ralph, na rua, na chuva, na fazenda, Chitãozinho e Chororó, no Rancho Fundo, Rio Negro e Solimões, Carro Velho, Zezete Ademir, Atrás do Destino, 7h50. Mas esse é o Raiz Sertaneja, que é diferenciado. É um programa gostoso demais da conta, gente. Ah, bom dia, Demerval, Paracatu, Minas Gerais. Já vamos ouvir seu áudio, meu amigo. Já, já. 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São 7h52.
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2: 7h53.
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0: 7:55. Bom dia, meu amigo meu amigo Maurício Mendonça, de Formiga, Minas Gerais. Vou atender os mineirinhos. Já vou falar com você aí também, Demerval, de Paracatu. Ô Maurício, bom dia, meu amigo. Maurício está pedindo uma música aqui do Lourenço e Lorival, Rainha do Paraná. Quero oferecer aí para todos os seus ouvintes, para você e sua família. Muito obrigado, meu irmão. E para todos que gostam aí da música Raiz Sertaneja. Ah, com certeza, viu? Ah, eu que agradeço, viu, Maurício? Todo carinho, pela audiência. É um prazer tê-lo conosco aqui na Itambé FM 105,9. Maurício, forte abraço para você, ótima sexta-feira. Já separei aqui, já a gente desce a agulha aqui para Lourenço e Lorival, tá bom? Deixa eu ouvir aqui meu amigo Demerval. Demerval é de Paracatu, Minas Gerais também, terrinha boa. Demerval tá com o bonezão do Raiz Sertaneja, pá. Que bacana aí, ó. É, obrigado aí por enviar a foto. Depois eu vou estar colocando aqui nas nossas redes sociais, Demerval Paracatu, Minas Gerais, com o bonezinho aí do Raiz Sertaneja. Fala comigo, Demerval, bom dia.
11: Ô, Oliveira Júnior, bom dia.
0: Bom dia, rapaz.
11: Aí, Oliveira.
0: Ah, que bacana.
11: Curtindo aqui, ó, bonezinho do Raiz Sertaneja.
0: Que bacana,
11: rapaz. E a camiseta, rapaz, do quiosque do velhinho aí, ó.
0: Você vê, tudo tá aí, chique, floresta. Tá chique no último. Um abraço, Demerval. Ele, na época eu estava fazendo os sorteios aqui, né? Ele respondeu e ganhou o bonezinho aqui do Raiz Sertaneja. É, lógico, demorou um pouquinho para ele receber, mas tá na mão, né? Bom, que bacana, rapaz. Está uniformizado. Bom demais. É, o Demerval, um abraço. Ficou show de bola, rapaz. Ficou show. Boné, camiseta do quiosque do velho, boné do Raiz Sertaneja. Um abraço para você. Um abraço a todos aí em Paracatu. Deus abençoe. Bom, forte abraço a todos. Mário Meirelles, bom dia, Mário Meirelles. Bom dia, Veridiana. Ô, Veridiana, como é que tá você, minha querida? Tudo bem? Tudo certinho? Um abração pra você. Um abração pra sua mamãe. Eu pedi uma música aqui do Amado Batista e Gustavo Lima. Alucinação. Já vou separar aqui, tá? E mandou um texto aqui dizendo bom dia para hoje, que todas as coisas boas em nossa vida se multipliquem, que o nosso dia seja abençoado do início ao fim. Amém, assim seja para você, para sua mamãe, para nós aqui, para todos os nossos ouvintes. Veridiana, obrigado pelo carinho, Deus abençoe, tá? Rodolfo mandou um áudio aqui também, já a gente vai estar ouvindo. Dona Nadir, no Liberdade. Bom dia, Dona Nadir. Um abraço para você e para todos aí no Liberdade, em Maringá, para toda a família, viu? Que Deus abençoe ricamente. Acredite que o dia de hoje será abençoado por Deus e assim será, né? Forte abraço. É, gente, que maravilha. Dona Divina, bom dia. Dona Dirce Durante, bom dia, Dona Dirce. Tudo bem? Dona Dirce pediu Bailarina com João Mineiro e Marciano, já tá aqui no jeito também. Judite Segantinho, Judite, fala comigo.
12: Bom dia,
0: Agora sim, estava certo aqui, eu acordei. Vamos de novo.
12: Bom dia, tudo bem?
0: Bom dia.
12: Eu estou em Barreirito, oferecer para todos os ouvintes, para você, beleza?
0: Deixa comigo, Judite, já vou separar uma do Barreirito, são 7h59, o tempo passa rápido demais da conta, né? Então bora lá, desce a agulha aí para Lourenço e Lorival, rainha do Paraná.

0: Gustavo Lima, meu amigo. Tudo bem?
1: Obrigado, amor.
0: Que honra ter você aqui.
1: Que alegria estar com você, querido.
0: 50 anos de carreira.
1: 50 anos de carreira.
0: Você aqui. Viu, obrigado.
1: Não é para qualquer um, não. Eu espero que um dia eu possa fazer pelo menos a metade disso, irmão. Parabéns.
0: Espero que esteja lá com você.
1: Deus abençoe. Muita uma então, salva de palmas. Amado Batista, o nome dele. Amado. Deus te abençoe.
0: Paz, meu amigo Gustavo Lima. Obrigado.
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0: São 8 horas e 13 minutinhos, 8 e 13. Você ouviu aí o João Mineiro e Marciano Bailarina, Barreirito, Amaremos, Amado Batista e Gustavo Lima. Essa música é linda demais, Alucinação, inclusive faz parte do DVD de 50 anos de história de Amado Batista. E Lourenço e Lorival, Rainha do Paraná. É, tá, raiz sertaneja é assim, gente. É diferenciado, viu? Deixa eu falar pra você, hoje é sexta-feira, né? 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
3: É desse jeito, faça com o meu amigo Pedrinho e concorra aí, ó. Pedrinho lá de Luxemburgo tá participando. E você, não participou ainda? Mande seu áudio já. Para você participar e concorrer aí uma caixa térmica da Mó, hein? É um presente das lojas Quero Quero. Tudo que você precisar nas lojas Quero Quero você vai encontrar. Tenho certeza disso. Então, Pedrinho, fala comigo.
4: Rapaz, se eu ganhar...
3: Ah, se você ganhar, você ganhou, né? Mas onde é isso aqui, ó?
4: Ô, meu amigo, quero participar aí, ó. Tudo que você precisa nas lojas Quero Quero você vai encontrar. Um grande abraço, Pedrinho Luxemburgo.
3: Tá certo, tá certo.
0: Se eu pudesse conversar com sua alma, eu diria...
3: É, rapaz, muito bacana. Pedrinho, tá concorrendo, tá? Se você ganhar, eu falo com o Thiago, né? É isso que você tava mencionando aqui, pra ele guardar pra você. Ele vem aqui, pega, já faz propaganda da Sorverion, já fala com a gente, guarda a caixa pra você quando você vier passear aqui pelo Brasil, você leva ela aí pras Europas, você leva ela pra Luxemburgo, né? Certíssimo. Ô Josi, bom dia Josi, tudo bem? É que hoje prevaleça o que for bom e agradável. Que prevaleça a paz, a alegria e a perfeita vontade de Deus em nossas vidas, assim seja. Josi, um abraço para você, para Quinha, para todo o pessoal aí, que Deus abençoe, tá bom? Vai, mande o seu áudio aí, tá? Vai mandando o seu áudio, ou escreva, pode ser também, mas se mandar o áudio vai ficar legal, né? Tudo que você precisar, nas lojas Quero Quero, você vai encontrar e concorra a essa caixa térmica, tá bom? O Demerval Paracatu, um abraço Demerval, pediu um modão aqui, já vou estar atendendo. O Luiz Antônio, como é que tá, Luiz Antônio? Você tá bom, rapaz? Tudo certo? Ah, que maravilha, viu? Quem mais tá por aí? Alice Alves. O Alice, bom dia, Alice, tudo bem com você? Alice mandou um texto dizendo que sexta-feira, que seja linda e abençoada por Deus, que cada momento seja vivido com alegria, inúmeras vitórias, gratidão e paz. Assim seja, Alice, Deus abençoe, viu? Forte abraço, tá? Dulce Carlotto, Dulce, bom dia.
5: Bom dia, Oliveira. Tem um dia abençoado.
3: Amém. Vocês todos da rádio. Obrigado, minha querida. Um abraço para você, pro Cristiano. Danielzinho, abraço pro Daniel. Um abraço também, meu amigo Ronaldo Luchese. Bom dia, Mário Meirelles. Bom dia, Didi. Bom dia, Humberto Pelizé. Pedro Coutinho. Bom dia, Japa. Bom dia, Rosana da Silva Couto. Rosana, que é também de Paracatu, Minas Gerais. Rosana, um abraço para você. Odair Gomes, bom dia. O Odair mandou assim, olha, a Deus por mais um, a gratidão a Deus por mais um amanhecer, que o nosso dia seja vitorioso e, acima de tudo, muito abençoado, assim seja. César Florão, bom dia, César! Como é que tá você, rapaz? Tudo certo? Ô César, Deus abençoe, viu? E ele mandou assim, olha, bom dia, que Deus abençoe o nosso dia e nos livre de todo mal. Amém! William Toniassi, bom dia, William. Tudo certinho? Um forte abraço para você, que Deus abençoe ricamente. Ele mandou um texto dizendo assim, olha, talvez você tenha acordado pensando em tudo que ainda precisa acontecer para que sua vida melhore. Mas não deixe que a falta do que deseja faça você esquecer o valor do que já conquistou. Deus continua escrevendo novos capítulos para a sua história, Confie no processo, siga fazendo a sua parte e permita que a esperança conduza esse dia. Assim seja, William. Forte abraço, viu? A gente fica tão ansioso para conquistar novas coisas e esquecemos já das vitórias e conquistas até aqui, né? E devemos ser gratos sempre. Deus abençoe, meu irmão. Quem mais está por aqui? O Paulo Sérgio, lá de Campo Mourão. Paulo Sérgio, um abraço para você, ótimo dia, Deus abençoe. Deixa eu ver quem mais está por aqui. Pode deixar, quem mais? Já falei da Neuza Maria Pelizé. A Sueli Martins, bom dia, Sueli, tudo bem com você? Um abraço, Sueli Martins, toda a família Martins, seu Dito, dona Doralice, que Deus abençoe vocês sempre. Quem mais está por aqui também? O Roberto, seu Dito, dona Doralice, que Deus abençoe vocês sempre.

Uma música, deixa eu ver aqui, Tonho lá de Jacarezinho, deixa eu só localizar aqui o Tonho, deixa eu ver, são 8 horas e 24 minutinhos, ô Tonho, bom dia, rapaz, tudo bem? O Tonho pediu uma música, que eu quero que você, meu querido, preste muita atenção nessa música e comece a dar valor às pessoas que estão ao seu redor, enquanto é tempo, né? Porque o tempo é assim, ó, passa. E quando você percebe, essas pessoas de repente não vão mais estar contigo. E aí, ó, não adianta no dia da morte você comprar um caixão caro, flores, isso não vai adiantar nada. O que resolve, o que é que você faz agora, enquanto a pessoa está aí contigo ao seu lado, tá? Dê valor às pessoas que estão ao seu lado sempre, tá bom? Essa música é fundamental, eu achei muito interessante, viu, Tony? Obrigado aí por mandar essa música, é da Renata e Juninho, tá bom? Bora lá? Vamos de música, então? São 8h25.

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0: Tampa mais de metro, agora são 8 horas e 37 minutinhos, 8h37. Deixa eu falar uma coisa aqui pra você, viu? Quer ver? Olha que interessante isso aqui, gente. Peraí.
1: Todo mundo da pobreza?
0: Peraí, que vai dar certo aqui, já!
1: Não sei onde eu tava.
0: Agora vai, quer ver?
1: O candidato em época de eleição é igual o homem apaixonado. Promete o mundo, fala bonito, depois que consegue o que quer, muda até o número do WhatsApp. Tu viu o candidato abraçando o povo? Vi. Que bonito, né? Muito. Só espero que o abraço venha com garantia de fábrica.
0: ai, viu, gente? Bora lá, né? Tá chegando a época dos candidatos aparecer, dar abraço em todo mundo, mas que venha com garantia, né? Vamos falar a verdade. São 8h38, para um pouquinho aí, vem aqui pertinho do rádio, vem aqui pertinho do seu amigo Oliveira Júnior. Nós vamos com os nossos apoiadores culturais na volta. Tenha um bom dia.
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3: 8 horas e 38 minutos.
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0: Muito bem, meus queridos ouvintes, chegou o melhor momento do dia. Momento de juntos pararmos um pouquinho e refletirmos como anda a nossa vida. Temos feito de bom ou não? E principalmente se estamos vivendo ao lado de nosso Deus. Estar ao lado de Deus faz e sempre fará toda a diferença. Então para um pouquinho, só um pouquinho, para aí. Vem aqui pertinho do rádio, chega aqui pertinho do seu amigo Oliveira Júnior. Se possível, erga um pouquinho aí o volume. Isso, vamos conversar. Deixa eu te perguntar uma coisa. Quais são suas prioridades? Todos nós temos nossas prioridades. O que significa prioridade? Significa, de modo geral, prioridade é o que vem em primeiro lugar, em termos de interesse, sabe? Para mim, para você, o que vem em primeiro lugar é prioridade. É uma coisa pela qual você seria capaz de sacrificar sua própria vida, se for o caso. Sua saúde, bem-estar, tá? Com o intuito aí de alcançar, cuidar, proteger sua prioridade, tá? É exatamente isso. Agora, não é necessário dizer que todos nós temos prioridades diferentes. Somos diferentes, pensamos de forma diferente, acreditamos de forma diferente. Para alguns, o que está no topo da pirâmide de importância da vida é sua carreira profissional. Para alguns, outros, o status financeiro. É ganhar muito dinheiro, ser milionário, está na moda. Né? Eu quero ser milionário, eu quero alcançar meu primeiro milhão. Tá, isso é de cada um. Para algumas pessoas a família está em primeiro lugar, enquanto para outros colocam a si mesmo, a si próprio, o eu em primeiro lugar. É a minha satisfação pessoal, é o que eu quero, o que eu sonho, o que eu desejo e ponto final. Para você, o que é prioridade? Eu quero que você seja sincero para você mesmo. Não adianta a gente responder de forma, poética, aparentemente correta. Não é isso. É uma autoanálise. Eu quero que você pense e o que você realmente coloca na sua vida como prioridade. Vou contar uma historinha para nós entendemos aí bem o que nós estamos querendo passar para refletirmos nessa manhã. Diz que um conto antigo, sabe? Que uma mulher muito pobre estava andando carregando seu filho pequeno pelos braços, lamentando pela vida difícil, pela falta de mantimento, pela pobreza, lamentando. E ela caminhava e ela passou em frente a uma caverna. E quando ela passou em frente à caverna, ela ouviu uma voz misteriosa vindo de dentro da caverna que dizia: "Ei, para aí, vem aqui um pouquinho, vem aqui, vem cá." Parecia o Oliveira Júnior falando: "Vem aqui, chegue pertinho." Mas essa voz misteriosa disse para ela o seguinte: "Olha, você pode entrar na caverna por 8 minutos e você vai encontrar tesouros diversos. Diversos, e você pode pegar tudo o que você quiser. Você tem 8 minutos para pegar tudo o que você quiser e sair. Em 8 minutos a porta vai se fechar. Se você não sair, você vai ficar presa lá dentro. Você tem 8 minutos para entrar, pegar tudo o que você quiser e sair." Ela ficou: "Sério? Sério, pode fazer isso. Estou dizendo." Uma voz misteriosa, ela não via ninguém, mas ela ouvia essa voz que dizia. E então essa voz disse: "Olha, entre, mas não esqueça o principal." Ela ficou com aquilo e tal, entrou. E realmente, quando ela entrou na caverna, tinha tesouros, pedras preciosas, ouro, diamantes, muita prata. E ela ficou encantada com aquilo e ela então pegou, colocou a criança que estava em seus braços no chão e começou a recolher o ouro e começou a colocar no avental, colocar nos bolsos, colocar em todos os lugares possíveis ali que ela poderia, colocar o ouro e o dinheiro e tudo que ela poderia carregar. Ela foi juntando e juntando. Quando a voz disse: "Olha, falta 1 minuto. E ela então pegou correndo, joias preciosas e saiu correndo a tempo e a porta se fechou. E ela então, encantada com o ouro, começou a colocar no chão. Ela realmente, daquele momento em diante, ela estava muito rica. Era um momento em que a falta de coisas e de bens acabara. Mas ela se deu conta de um detalhe: o seu filhinho ficou dentro da caverna. E ela lamentou, ela esperneou, ela chorou, ela gritou, mas não tinha mais o que fazer, porque havia passado os 8 minutos E ela havia pego todo o ouro necessário, tudo que ela havia conseguido, mas ela esqueceu o principal, que era o seu filho. E toda a alegria de uma riqueza durou alguns minutos apenas. E aí veio a dor e o sofrimento pelo resto da vida, porque havia perdido o principal. Eu não estou aqui para julgar qual é a prioridade na sua vida. Longe disso, não estamos aqui para isso. Cada um deve definir e estabelecer a sua prioridade. Família, filho, bens, riquezas, posses, faculdade, carreira, o que for. Mas eu estou aqui para dar um conselho, e esse conselho eu vou repassar para você. Que não é eu que dou, não. Esse conselho está em Mateus capítulo 6, verso 36, que diz assim: buscai primeiro o reino de Deus e sua justiça, e todas as coisas vos serão acrescentadas. Qual é a sua prioridade? Qual deve ser a minha prioridade? Ah, meu querido, mediante a isso eu só tenho uma coisa a dizer para você: traga a Deus para perto de você, para que Ele esteja ao seu lado, para que Ele seja a sua prioridade. O resto vem como consequência, mas traga a Deus para perto de você, porque estar ao lado de Deus faz e sempre fará toda a diferença.

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1: São 8:52. Você ouviu aí o Bom Dia com Oliveira Júnior. Tá lá no YouTube. Vai lá, se inscreva no canal. É só digitar lá no YouTube, ó. Raiz Sertaneja Oliveira Júnior. Você vai encontrar o nosso canal. E ali tem vários vídeos. Tem mais de 100 e poucos vídeos lá para você compartilhar, curtir, assistir os vídeos. Você escuta aqui pelo rádio, assiste lá pelo YouTube e compartilhe. O nosso objetivo é que essas mensagens possam chegar ao maior número de pessoas, e o nosso maior propósito é que as pessoas se aproximem de Deus, porque estar ao lado de Deus faz e sempre fará toda a diferença, tá bom? Gente, bom dia Regina Couto, bom dia também ao Adriano Bueno, a Deza, Dr. Camargo, Elenir de Itambé, bom dia Maria, em Nova Olímpia, Valmir Amaral, lá em Sorocaba, bom dia Valmir. Inclusive, o Valmir mandou um áudio, não vai dar tempo hoje. Hoje foi assim, como todos os dias, né? Graças a Deus, tem sido assim maravilhoso e fantástico, assim, a grandiosidade que o programa está alcançando, que a Itambé está crescendo, a Itambé FM e assim por diante. Evaristo Escardo, Espírito Santo, um abraço para você também. O Tuca, da Hortifruti de Vitória, também Espírito Santo. Um abraço para vocês. Reginaldo, lá em Cascavel. A Geni Pereira, lá no Mato Grosso. Também tem o NEM. Eu descobri agora onde o NEM mora. Ele tem participado todos os dias. É Pedra de Fogo. É na Paraíba, perto de João Pessoa, uma cidade metropolitana ali perto de João Pessoa. É bacana, viu? Ô NEM, um abraço para você, viu? Deus abençoe. Obrigado pelo carinho. Então, você mora em Pedra de Fogo, ou perto de Pedra de Fogo, pelo que eu entendi, na Paraíba, aí perto de João Pessoa. Um abração, Deus abençoe, e muito obrigado pelo carinho da audiência, viu? Também tem a Sônia aqui de Floresta, um abraço Sônia, um abraço ao Ney Rodrigues, gente, Aparecida da Silva, ao Jair da Bicicletaria, a tia Lena, o tio Carlos, o Alexander Nascimento, o Elton Bueno, a todo o pessoal, gente, muito obrigado. Elias Aparecido, um abraço para você. Bora lá, gente, ó. Meu muitíssimo obrigado, Deus abençoe vocês. Uma ótima sexta-feira. Amanhã tem o louvor e adoração a partir das 10 da manhã. Você é meu convidado especial, das 10 ao meio-dia. Louvor e adoração, tema sempre específico e diferenciado para nós adorarmos, louvarmos e agradecer a esse Deus poderoso, grandioso, o nosso arquiteto, o que construiu e mantém toda essa estrutura do universo e mantém a cada um de nós. Gente, obrigado, viu? Obrigado pelo carinho. Fique conosco, continue aqui na Itambé FM 105,9, meu amigo Everson Gaspar e o Show da Manhã. Gente, beijo, tchau, ótima sexta, até amanhã, tchau, gente.
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3: Hora certa.
4: 8:55.

Estou de volta pro meu aconchego e a minha voz hoje não está boa. Eita, nós! Bom dia pra você, bom dia, bom dia, bom dia. Estamos de volta hoje, mais uma manhã gostosa. Ei, maravilha! Bom dia aí também, bom dia Floresta, bom dia Dr. Camargo, bom dia região, bom dia onde você estiver ouvindo. Seja bem-vindo, é sexta-feira!

tá frio, mas estamos chegando aqui na Itambé FM. Bom dia, bom dia, bom dia. Hoje minha voz não está muito boa, gente. Vou falar para vocês o que aconteceu. De ontem para ontem, né? De quarta para quinta, eu dormi com a minha janela aberta, que tava um calor danado. Hoje tá frio, né? Um calor danado. E eu não percebi que alguém, né, de algum lugar veio uma fumaça muito forte, fumaça mesmo, no meio da noite, e eu acabei inalando muita fumaça, né? Eu não sei o que acontece com a cidade, que parece que à noite fica uma fumaceira, a gente tem que fechar a casa inteira, principalmente no calor, e a gente não percebeu, né, e acabou aí inalando muita fumaça. E acabou dando problema no meu pulmão aqui, já voltou tosse, a voz já ficou desse jeito. Eu não sei o que acontece com a cidade de Floresta, viu? Eu não sei se é lá do carvão, eu não sei se é alguma padaria, eu não sei de onde que vem essa fumaça à noite, viu? Então acaba aí a gente acabando passando mal, né? Mas deve ser isso aí, porque não tem outra explicação. Tava tão bom, dormi tão bem, né? E acabou a gente, daí no meio da noite, que eu fui perceber que o quarto tava cheirando muita fumaça. Aí, final das contas, acabei fechando a janela e acabou ficando aquele cheiro dentro do quarto. E acabou aí a gente acabar passando mal, né? Eu não sei o que acontece, viu? 9 horas em ponto, você que tá ligadinho com a gente. Bom dia, bom dia, bom dia. Feira, né? Sexta-feira, hoje não pode nem tomar uma, né?

0: Põe a cerveja pra gelar, final de semana chegou.
1: Põe cerveja pra gelar, fim de semana chegou. Sabadão a casa cheia, é pra lá que eu também vou. Põe cerveja pra gelar, fim de semana chegou.
0: É isso aí, final de semana chegou. Tem gente que já tá colocando a cervejinha lá, né? Eita, nós. É isso aí, tamo junto.

uso. Isso aí, bom dia, bom dia, bom dia. Estamos começando mais um show da manhã. Você que tá ligadinho com a gente, seja muito bem-vindo, seja muito bem-vinda. Essa aí também é FM, agora são 9h01. Você que tá ligadinho com a gente, seja muito bem-vindo, tá bom? A partir de agora, a gente vai começando mais um show da manhã. Um show da manhã gostoso, maravilhoso. E você tá aí, tá com frio hoje ou não? É, o tempo também fica desse jeito, né? Tudo vai piorando também, né? Uma hora tá calor, uma hora tá frio, mas ontem não estava frio, né? Então, não vou falar que minha voz ficou ruim por causa disso, que não é, né? Ontem não estava frio, foi de quarta pra quinta, né? É, isso aí. Então, eu dormi até com a janela aberta que tava um calor danado. Daí aquela fumaceira dentro da casa da gente, pelo amor de Deus, viu? Não é fácil não, gente, não é fácil não. É complicado, viu? Complicado demais. Mas é isso aí. Bom dia, bom dia, bom dia. Estamos chegando, gente. Estamos chegando. Vamos reclamar, não. Tá bom demais. Estamos vivos ainda, né? É, estamos vivos ainda. Então tá bom demais. 988-374005 é o telefone do sucesso. Já manda para nós aqui o teu WhatsApp. Já manda o teu bom dia pra gente. Estamos aqui para atender você, viu? Atender você. Mande o teu alô pra gente, tá? 988-374005. Tá abrindo o WhatsApp aqui, já vou mandar um bom dia pra quem já tá mandando um bom dia pra mim já, né? É, começando mais um show da manhã, você que tá acompanhando a gente aí, que bom ter a tua companhia, tomou teu café já? Hã? Já? Outra coisa boa, aí sim, hein? Que bom, né? A gente levantar cedo, ter um cafezinho pra tomar, né? É, graças a Deus, né? Vamos ver quem é que tá mandando um alô pra gente aqui, atualizando. A tia Lena tá ligadinha, bom dia, tia Lena. Bom dia também a Rose da creche, bom dia. Ontem, deixa eu falar, ontem eu não fiz o programa ao vivo. Às vezes você me ouviu aqui na rádio, mas eu não fiz o programa ao vivo, tá? Ontem minha filha tinha... É, exame pra fazer, é de manhã os exames, né? Exame de sangue, essas coisas. Sempre a gente faz. Daí, na parte da manhã. Daí a Adriana também tinha médico à tarde. Então, ontem praticamente nem a loja eu abri, né? E também não fiz o programa ontem, né? Fui também resolver mais umas coisas lá. E assim a gente tem que fazer de vez em quando. Não tem jeito, meio da semana, né? Mas tá bom. Então, ontem eu não fiz o programa ao vivo. Às vezes eu vi que as pessoas mandou bom dia, mandou... Né, e eu não estava ao vivo, tá? Mas eu falei na quarta-feira, né, e eu falei que eu não ia estar ao vivo. Finalzinho do programa eu acabei falando. É, você que me acompanhou, você deve ter ouvido aí. Alô Yuri, bom dia, tudo certo por aí? Tudo tranquilo? Alô seu Lorivaldo, também tá ligadinho lá o Luiz, né Luiz? Bom dia. O Reginaldo Ribeiro de Floresta tá ligadinho com a gente aí. Falou, toma uma pra melhorar a garganta. Eita, nós. Duro que eu não tô podendo, viu, o Regi? Eu nem tô podendo tomar nada dessas coisas. Eu tô com o fígado tudo engordurado. Se eu ficar tomando, aí rebenta mais ainda, rapaz. Aí complica a situação, né? Fico imaginando vocês na roça aí, né? Com esse pozão aí danado também. Não é fácil, não, né? É. Apesar que hoje o trator tem gabina, né? Colheitadeira também tem. Já ajuda bastante, né? Imaginando antigamente as pessoas chegarem marrom em casa, meu Deus do céu, né? É um trabalho sofrido, né? Hoje, graças a Deus, já melhora bastante, né? É isso aí. Alô, Dirce Durante, bom dia, tá ligadinha com a gente também. Também a Sandra Mara Freitas Batista, o Onofre Pedreiro, né? Tá acompanhando a gente. Também a Dona Divina tá acompanhando a gente também. Bom dia, Dona Divina. Bom dia também a Eva Aparecida, o Elias Aparecido, né, tá acompanhando nós também por aqui. Bom dia, gente, bom dia, tá? Seja bem-vindo, seja bem-vinda. Mandar um abraço lá pro meu amigo DJ Renatinho. Olha, DJ Renatinho vai estar ao vivo, né? É, agora no sábado, 14h, tá? Vai fazer o programa ao vivo, viu? É, que bom, viu? Então, vai ter um programa ao vivo. DJ Renatinho vai estar fazendo um programa ao vivo no sabadão. Só para lembrar você, tá? Para lembrar você que vai estar ao vivo lá no sabadão, beleza? Daqui a pouco ele vai falar aqui com nós aqui. Para falar, tá nós. Agora ele arrumou tudo as coisas lá, já fui lá outro dia, já ajeitei tudo para ele,
né, Renatinho? Era na quarta-feira, na hora do meu almoço. Já coloquei tudo no lugar, já fiz os testes também, né? Você tava ouvindo a rádio à tarde, você ouviu lá a gente fazendo os testes também. Beleza? Vamos lá, vamos com música, gente. Vamos com música, nem posso ficar falando demais hoje, né? Senão a garganta não aguenta aqui, aí dá no tudo. Mas é bom falar que pelo menos já treina mais, né? A garganta. Na verdade, nem é a garganta que tá ruim, tá? Nem é a garganta. É a garganta tá de boa. É a voz mesmo que ficou ruim. Acho que porque inalou muita fumaça, né? Aí o pulmão acabou aí. Tem que jogar a secreção fora, né? Mas é o pulmão mesmo, né? Mas foi isso aí, tenho certeza que foi isso aí. Certeza. É, rapaz, não é fácil não. 9 horas e 7 minutinhos, vamos lá.

É isso aí, ó, gente. Deixa eu falar pra você que eu acabei esquecendo. Ó, hoje é sexta-feira, hoje é dia de São Pio X, também dia internacional das recordações e homenagem às vítimas de terrorismo, também início da Semana Nacional da Pessoa com Deficiência Intelectual e Múltipla também, dia nacional também da habitação, tá? Amanhã, sabadão, é dia de ser um anjo, ai meu Deus, dia de ser um anjo, aí eu vou falar pra você, agora é meu dia, né, Adriana? É, dia nacional, dia de Nossa Senhora Rainha, alô, é dia de Nossa Senhora, inclusive vou até tocar uma música de Nossa Senhora aqui agora também, dia do supervisor escolar também, parabéns a todos os supervisores escolar também, dia do coordenador pedagógico também, dia do folclore também, dia internacional da homenagem às vítimas dos atos e violências baseadas à região ou crença. No domingo, a gente não tá aqui, tá falando sábado e domingo, porque a gente não tá ao vivo, tá? Dia da Santa Rosa de Lima, dia internacional para relembrar os tráficos, né, de escravos, da sua abolição, também dia do aviador naval e dia da intendência também, né? Mas o mais que chamou a atenção aqui é o dia de ser um anjo, oh meu Deus, e dia de Nossa Senhora Rainha, né? Também dia do supervisor escolar e supervisora também, dia do coordenador pedagógico também, tá? Então é isso aí, então a gente vai tocar uma música aqui, a nossa primeira música vai ser para Nossa Senhora do Brasil, né? Dia de Nossa Senhora Rainha, e que Deus abençoe cada um de nós e que Deus possa estar sempre abençoando você. Vamos lá? Padre Marcelo Rossi, Nossa Senhora do Brasil. Bom dia, Itambé, bom dia, Floresta, bom dia, região.

0: Oi, Padre Marcelo Rossi. É um prazer muito grande para nós estarmos fazendo essa oração junto com o senhor. Um abraço do Bruno
1: e o outro do Marrone para o senhor e para todos os fiéis que estão cantando aqui com a gente.
2: Deus

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1: Essa eu vou mandar pra todos os anjos, hein? Zezé de Camargo, Luciano, como um anjo. Mandar um abraço lá, mandar um bom dia pra Roseli Garcia, que tá chegando aqui com a gente também. Bom dia, Roseli, seja bem-vinda.

0: Camargo e Luciano, como anjo, agora são 9h17.
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0: Até o meio-dia, tô por aqui fazendo companhia no seu rádio. Agora vem Bruno e Marrone, Anjo do Amor. Lembra dessa? Essa eu vou mandar pra Neide Castaldelli, que tá ligadinha com a gente. Mandar um bom dia todo especial pra Maria de Lourdes. Alô, Maria de Lourdes. Alô, Aparecido Regioli. Bom dia. Alô, Dona Divina. Bom dia.

0: Cuida de nós, Nossa Senhora, que Deus te abençoe, você que está me ouvindo aí, cuida de nós, né? Sábado agora é dia de Nossa Senhora Rainha, né? Mas, às vezes não é Nossa Senhora mesmo, mas Nossa Senhora Rainha, acho que deve ser essa mesmo, né? O pessoal fala, não sei se tem outra, mas eu acho que é essa mesmo, né? Porque tem bastante santos e eu não sou muito, tô muito por dentro dessas coisas. Mas é o que a gente tem que fazer, né? Agradecer a Deus. Aqui a gente não prega placa de igreja. A gente agradece a Deus todos os dias. Eu não sou aquela pessoa que critica o evangélico, que critica o padre, que critica o católico, que critica outras religiões. A gente aqui agradece a todas as igrejas. Deus diz assim: desde que um, dois, três esteja falando o meu nome, eu estarei no meio de vós, né? E tudo, né, que é de Deus é maravilhoso, né? Eu falo assim que todos os seres, né, angelicais, que eu digo assim, que é Nossa Senhora, que é nosso anjo da guarda, que é nosso espírito protetor, ele tem poder e pode ter ali, pode ter certeza que tem um espírito bom ali, tá bom? Deus te abençoe. Vamos lá, vamos aos nossos apoiadores culturais. E já a gente volta aí já com as previsões astrais para esta manhã. E também aí o fofoqueiro fofocando, tem notícias, tem informações. Ontem eu não estava na rádio ao vivo, teve roubo em Floresta em 3 locais. O cara teve coragem de entrar até numa igreja, gente, para roubar até a igreja. Cara vagabundo, viu? Entrou também lá no restaurante Trevo, fez uma arruaça lá dentro, estourou também ali o vidro e roubou camisetas, tênis, ali do cabeleireiro ali, né? Do salão de cabelo também. Eita, nós, hein? Então eu falo para você, né? É um prejuízo. Né? Mas daqui a pouco a gente vai estar falando melhor sobre esse assunto aqui, né? Esse negócio de ter dois policiais, um ajudando a cidade de Floresta e um ajudando e também das mesmas cidades, um policial só, não dá mais, né? A cidade já cresceu bastante e também está crescendo, tem muitas casas também. Mas depois, daqui a pouquinho, eu vou estar falando sobre isso, beleza? Agora são 9 horas e 28 minutinhos.
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4: Oi, gente! Nós estamos chegando aqui na nossa rádio preferida. Maravilha de programação, Chuchu. Sexta-feira, sua linda. Chegou o final de semana. Hoje dia 21 de agosto de 2026. E lógico que eu, Cauê, tô aqui para trazer para você notícias dos astros. A gente vai saber o que os astros revelam pro meu, pro seu, pro nosso signo nesta delícia de sexta-feira. Vamos começar então? Bora! Hoje, 21 de agosto, bora! Alô, você de Áries! A sexta-feira tá com alguns desafios nos relacionamentos, já que Sol e Júpiter se desentendem e o seu ciúme tende a crescer. Olha, pode se preparar para muito trabalho duro pela frente antes de fechar a semana, mas o seu esforço vai render, viu? O romance fica um pouco tenso se você exagerar no ciúme, cuidado! O número da sorte hoje é o 4, a cor verde esmeralda. Ouro! Olha, com Sol e Júpiter se estranhando nesta madrugada, vale a pena redobrar a atenção na comunicação profissional, porque há risco de se distrair ou falar o que

0: não deve. A saúde também pede atenção hoje, tá? Bom, pode se preparar também para altas doses de carinho e romantismo com quem ama, além de muito sucesso na paquera à noite, se você estiver solteiro ou solteira, tá, touro? O número da sorte para vocês é o 51, a cor é o azul claro. Gêmeos! Geminiano, geminiana, seu lado caseiro fica mais evidente nesta sexta. Vale reservar um tempinho para cuidar da casa, fazer consertos domésticos, comprar algo pro lar à noite, enfim, né? No trabalho, tudo que puder ser feito também de casa ou for de rotina, tem mais chance de se desenvolver numa boa. Um amor antigo pode reaparecer, mas pegue leve no ciúme se quiser que o lance dê certo, ok? Número da sorte hoje é o 15, a cor lilás. Câncer! E você de câncer, sextou, o teu lado comunicativo vai ser a melhor arma se quiser ter sucesso. Pode ser divertido sair da zona de conforto, né, à noite, se quiser se aventurar com os amigos. Um astral descontraído garante diversão na companhia do seu par também. Ok? Número de hoje para você de câncer é o 29, a cor rosa. E assim, ponto final, terminamos o primeiro bloco. Daqui a pouquinho a gente vai voltar e aí eu vou falar para você de Leão, Virgem, Libra e Escorpião. Enquanto isso, curte aí a melhor programação do Brasil. Até daqui a pouco.
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10: Oi, turma. E aí? Tudo bem por aí? Por aqui, tudo maravilha! Muito prazer, eu sou o Silva Júnior, mas pode me chamar de seu amigo. E eu tô chegando com tudo, hein? Com os babados dos famosos. É o nosso Fofoqueira que está no ar. Edição desta sexta-feira, 21 de agosto de 2026. E o nosso Fofoqueira chega chegando com um assunto sobre ela, Bruna Grifal. Ela que mal foi confirmada na nova temporada da Dança dos Famosos. E já conseguiu virar assunto por outro motivo, né? Não esse. Ao aparecer no Domingão, no último domingo, dia 16, a atriz chamou atenção pelo rosto diferente e dividiu opiniões entre os internautas. Nas redes, muita gente começou a comentar sobre uma possível mudança no visual da ex-BBB, enquanto alguns elogiaram Bruna e disseram que ela ainda está mais bonita. Outros questionaram se a atriz teria realizado novos procedimentos estéticos. Entre os comentários, seguidores afirmaram que o rosto da famosa mudou bastante e demonstrou surpresa com sua aparência atual. Outros criticaram as possíveis intervenções, alegando que Bruna é jovem e não precisava modificar seus traços. Bruna não explicou verificou se realizou de fato algum procedimento recente e a discussão ficou apenas entre os internautas que acompanharam sua aparição. Agora, a atriz se prepara para competir na Dança dos Famosos, ampliando sua trajetória na Globo, depois de novelas do BBB 23 e de outros projetos. Turma, eu aumento, mas jamais invento. Daqui a pouco volto com mais um babadinho dos famosos pra você aqui no Fofoqueira.
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0: 11h38 minutinhos, você que tá ligadinho com a gente, bom dia, bom dia, bom dia, bom dia, bom dia, bom dia, tá? É isso aí, manda o teu alô pra gente, 988-374005, mandar um abraço lá pro meu amigo Luiz Tubarão, daqui a pouco tem um minuto do esporte também, é isso aí, bom dia pra você, mandar um abraço lá pra Nina também, aqui de Itambé, alô Nina, bom dia, tudo certo por aí? Também mandar um abraço lá pra Judite Segantin, a mamãe, a dona Vitalina, a Alda também lá de Jandaia do Sul, tá ligadinha com a gente, alô dona Maria de Lourdes de Floresta, a mãe da Josi, da Gisele, do Jailon, bom dia, né? E tá umas netas bonitas, né? Ela veio com a neta dela outro dia ali no mercado, do meu pai. Que coisa mais linda as netas, hein? O filho da Josi e do Jonathan, o Johnny, né? Johnny Pintor, alô Johnny, bom dia, né? As crianças tão grandes, né Johnny? Deus abençoe aí grandemente, tá? O Aparecido Regioli também tá ligadinho com a gente, tá acompanhando a gente aí. Bom dia, bom dia, bom dia, bom dia. A Adriana também tá indo trabalhar, né, meu amor? Deus abençoe você aí, tudo de bom, bom trabalho. Também a Dona Divina tá ligadinha com a gente, a Dirce Durante, pessoal acompanhando nós também. A Roseli Garcia também tá pedindo música também. Roseli, a gente passa, começa a atender os ouvintes depois das orações, é depois das 10h30, tá bom? Daí a gente começa a atender todos vocês aí, beleza? Tá joia? Obrigado, Roseli Garcia, dá um abraço na mamãe e no papai também aí, tá? Coloca a rádio pra eles ouvir lá também. Deus abençoe grandemente vocês, o seu irmão aí também, que passou por grande problema, né? Ficou doente um tempo aí, mas graças a Deus já está melhor. Todos aí, né? Que bom, que Deus possa estar sempre abençoando essa família aí, toda a família Garcia, viu? Tudo de bom pra você aí, mandar um abraço também lá pro seu esposo que tá acompanhando, seu filho, né? Deus abençoe grandemente a vida de vocês, bom trabalho, Reginaldo, forte abraço a todos os agricultores aí, Deus possa estar sempre abençoando essa família de agricultores que faz toda a diferença aqui na cidade pra gente planta aí e a gente come aqui, né? É isso aí, Deus abençoe grandemente a vida de vocês aí, viu? É isso aí, 9h40, 9h40, né? Só Deus mesmo pra poder fazer as coisas boas, né? E coisa maravilhosa. Eu fico imaginando, gente, que é assim, quando tá calor, aqueles mosquitinhos ficam aqui enchendo o saco, a gente tem que comprar veneno, pernilongo pica a gente aqui, ali, e aqueles mosquitinhos enchendo o saco, aí fica frio, some tudo, então, onde será que eles vão, né? Será que ele se esconde? Ixi, nossa. Ai, ai, ai. Será que ele se esconde? Ah, tá nós, né?
1: Exatamente.
0: Se esconde? Aonde será que ele se esconde, né? Rapaz, é uma coisa esquisita, né? Você vê que eles somem, né? Daí o frio tem às vezes o frio, quando tá muito frio, morre também. Mas ele deixa o seu ovo em algum lugar pra poder depois voltar tudo de novo, né? Um novo ciclo, né? Você vê como é que é as coisas, né? Ah, meu Deus. É isso aí, né? Vamos lá, vamos com música pra você. Eu vou tocar uma música aqui. Eu gosto sempre de tocar uma música dance no meio da bagunça que eu faço aqui. Vamos tocar uma música dance aqui. Lembrando que agora sabadão tem DJ Renatinho ao vivo aqui na Itambé FM, hein, gente? Vai tocar essas músicas aqui, ó. Depois vem música de forrozão pra você. Vem música bacana. Aí, cada musicona bonita que nós tocamos aqui na rádio também FM. Vamos lá, então? Porque o interesse aqui é tocar música e falar menos, né? Eu também não tô podendo falar demais, não. Deus abençoe vocês aí. 9h41.
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0: Van, eu disse não. Você ouviu Zezé de Camargo e Luciano, Menina Veneno. Você ouviu Fruto Proibido, Locutor. Também ouviu Rastapé, Colo de Menina, Matruz com Leite, o forró quentinho com esse frio, para esquentar o frio, né? E também você ouviu aquela música dance, Opus, Live is Live também. 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Depois vem o Oliveira Júnior, né, com o programa dele, Louvor e Adoração, das 10 ao meio-dia, e a programação da tarde, no final de semana, no domingo, na semana toda, é só música legal o dia inteiro, é só música boa o dia inteiro. Vamos aos nossos apoiadores culturais, às nossas previsões astrais e também o nosso fofoqueira, e já viemos com a nossa mensagem para o dia melhor de hoje.
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7: Oi, gente! Tudo bem, Chuchu? Estamos de volta. Delícia! Maravilha de sexta-feira, né? Sextou, bebê! Bora lá pro final de semana que tá com tudo. Eu sou o Cauê e, claro, tem previsões astrais. É o nosso horóscopo aqui pra você. Alô, Leão! Sextou, hein? Sol e Júpiter trocam farpas e pedem cautela extra em deslocamentos rápidos ou conversas de rotina. A chance é de transformar o seu esforço em algo mais palpável para o seu bolso hoje. Bora lá, hein? Se tem alguém, meça as palavras e não exagere na possessividade para manter a paz no romance. O número da sorte hoje é o 3. A cor? Laranja! No trabalho você vai esbanjar confiança ao lidar com qualquer assunto e tem tudo para se destacar, hein, Librinha? A noite fica mais animada e pode se divertir conversando ou encontrando pessoas próximas. A vida 2 conta com uma dose extra de diálogo também. Um lance passageiro pode surpreender mais tarde, né? Número da sorte hoje, Virgem, pra vocês é o 52, a cor preto. Libra, amores! As estrelas avisam que você vai precisar de mais diplomacia se quiser manter a paz no trabalho nessa sexta-feira. Tire alguns momentos para relaxar e repor suas energias mais tarde, viu? A chance de pintar uma grana que não estava esperando à noite. Você e o par precisam de mais confiança e menos cobranças para se acertarem de vez. Número da sorte para você de Libra é o 18, a cor salmão. Escorpião. E você de Escorpião, olha, sextou. E você conta com muito pique para correr atrás dos seus sonhos hoje, viu? Evite distrações no serviço, foque no que é importante, já que vai ser mais fácil se distrair hoje, tome cuidado. A 2, sair da rotina e fortalecer a sintonia serão a melhor pedida. Número da sorte hoje para vocês é o 42, a cor marrom. E assim, ponto final, né, gente? Terminamos o segundo bloco. Daqui a pouco a gente volta. Eu estarei aqui para falar para você de Sagitário, Capricórnio, Aquário e Peixes. Até daqui a pouquinho.
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12: Muito bem, turminha! Estamos de volta com mais um bloco do Fofoqueira, atualizando você com os últimos babados dos famosos. E agora, o assunto é sobre ela, que anda sumidinha, né? Rapaz, eu era criança lá nos anos 90 e eu lembro dos programas polêmicos e discussões que ela tinha na época no SBT. Ela, Márcia Goldsmith, ela revelou que já recebeu propostas para divulgar casas de apostas, mas decidiu recusar o dinheiro por não concordar com esse tipo de publicidade. Sem esconder sua opinião, a apresentadora afirmou que não quer lucrar sabendo que outras pessoas podem perder tudo com as apostas. Márcia contou que sua preocupação está principalmente nas consequências que o jogo pode provocar dentro das famílias. Ela citou casos de pessoas que perdem a casa, enfrentam problemas problemas familiares e jovens atraídos pela promessa de conseguir dinheiro fácil. A apresentadora também mandou recado sobre os famosos que usam sua influência para promover esse mercado. Para Márcia, quem aceita uma publicidade precisa considerar o impacto provocado no público e assumir responsabilidade pelas escolhas profissionais. Mesmo reconhecendo que dinheiro traz conforto e facilita a vida, Márcia deixou claro que existe um limite que não pretende ultrapassar. Ela resumiu sua posição afirmando que gosta de dinheiro como qualquer pessoa, mas não está disposta a aceitá-lo a qualquer preço. Daqui a pouco eu volto com o último babado de hoje. Continua com a gente aqui no Fofoqueira.
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4: Agora são 10 horas e 16 minutinhos. Como é que você tá nessa manhã? Tá tudo certo? Tá um pouquinho frio, né? Já esfriou de novo, mas tá bom. Vamos agradecer a Deus por esse frio, agradecer às vezes pelo calor. A gente normalmente só sabemos reclamar, né? Mas temos que aprender uma coisa na vida: agradecer. Quantas pessoas gostariam hoje de sentir esse frio? Quantas pessoas gostariam hoje de estar vivos, com saúde, né? Então eu falo assim, a gente tem que aprender a agradecer mais e reclamar menos, né? E quando a palavra reclamar, a palavra já diz, ó, reclamar, né? Então eu falo assim, que a gente tem que reclamar menos, agradecer mais a Deus. Mesmo pela voz, às vezes não está saindo, agradece, agradece a Deus, que Deus é maravilhoso. E Ele já está recompondo a minha voz também, já está bem melhor, né? Já está começando a melhorar. Deus sabe que eu preciso fazer essa oração, Deus sabe que eu preciso estar aqui na rádio. Então Deus é maravilhoso, eu só tenho palavras de gratidão com Deus. Deus, Ele é tudo na minha vida. E eu sempre digo que sem Deus, com Deus é difícil, e sem Deus eu acho que é pior ainda, né? Hoje eu quero contar uma história para você, uma história muito bonita, né? De um menino. Eu vou contar para você essa história. Uma história, na verdade, é um aprendizado, tanto para mim quanto para você também. Eu falo quando para mim, porque eu também não fico, fico ensaiando para fazer a mensagem. Eu não fico, eu só acho a história, coloco ela aqui, só pontuo elas, as respirações, e pronto, acabou. Eu não fico aqui lendo, relendo, às vezes tem até erro no meio, porque eu não fico lendo, porque eu não gosto. Eu gosto de fazer a oração assim, sem eu saber o que eu vou falar, porque eu acho que eu quero deixar Deus me usar, eu quero deixar Deus falar, não eu, Everson Gaspar, eu quero deixar Deus falar para você. Quero que Deus toque na minha mente, toque no meu coração, para sair as palavras certas. E quando a gente fica decorando, eu não gosto de decorar as coisas, eu gosto de falar o que é para ser falado, né? Eu gosto que Deus toque no meu coração. Senhor, eu te entrego, Senhor, agora a minha boca, a minha língua, a minha palavra, a minha voz, nas tuas mãos, para poder falar para alguém que está precisando, Senhor, ouvir uma palavra hoje, que às vezes acordou triste, acordou desanimado com a vida, acordou com a vida dizendo que não quer mais viver, que a vida é ruim, que a vida é isso, que a vida é aquilo, reclamando. Eu entrego, Senhor, as minhas palavras a você, e te entrego o meu corpo e a minha alma para você tomar conta a partir de agora, para esta mensagem para o dia melhor. Fale com quem está precisando ouvir nesta manhã. Amém? Vamos lá?

Conta-se que em uma pequena cidade vivia um menino muito simples. Ele sonhava em participar de uma corrida importante na região. Mas havia um problema. Ele não tinha tênis adequado, não tinha treinador e muitas pessoas diziam que ele nunca conseguiria competir com os melhores. Mesmo ouvindo tantas palavras negativas, ele acordava antes do sol nascer e treinava pelas ruas, na terra da cidade. Enquanto os outros dormiam, ele acordava cedo e corria. Enquanto muitos desistiam dos seus sonhos, ele continuava acreditando que podia um dia vencer. Chegou o dia da corrida. Os competidores tinham equipamentos modernos, mas o menino tinha algo que ninguém podia comprar: a determinação. Durante a prova, ele corria e acabou tropeçando e caiu. Machucou o joelho e quase desistiu. Mas lembrou-se de todos os dias difíceis que havia enfrentado para chegar até ali. Levantou-se, limpou a poeira e continuou. Talvez ele não tenha sido o primeiro a cruzar a linha de chegada, mas foi o grande vencedor daquela corrida. Porque venceu o medo, venceu as dificuldades, venceu a vontade de desistir. Essa história nos ensina uma grande lição. O verdadeiro sucesso não está em apenas em chegar em primeiro lugar. O verdadeiro sucesso está em continuar caminhando quando tudo parece estar difícil. Neste fim de semana, se você estiver enfrentando algumas dificuldades, alguns desafios, lembre-se: Deus escolhe os capacitados. Ele capacita aquele que não desiste. Prestou atenção? Continue firme. Continue acreditando e continue lutando, porque a sua vitória, presta atenção, a sua vitória pode estar mais perto do que você imagina, né? E é bem isso, né, gente? Às vezes a nossa vitória pode estar mais perto do que a gente imagina, né? Às vezes a gente desiste muito fácil das coisas. E a gente não pode desistir, não é verdade? Quando a gente desiste, a gente se torna fraco. Será que você quer ser um fraco? Então não desista. Não desista nunca. A gente não pode desistir. Olha só esse menino. Esse menino, ele treinava, corria cedo, ele tinha vontade de chegar aonde ele precisava chegar. Ele tinha vontade de correr. Era o sonho dele de participar de uma corrida importante na região. Mas havia problemas. Ele não tinha tênis adequado. Ele era pobrezinho. Não tinha treinador que treinava ele do jeito certo. E as pessoas ainda diziam que ele nunca conseguiria competir com os melhores, né? Mesmo ouvindo tudo isso, tantas palavras negativas, ele acordava cedo, ele corria, ele tinha determinação, ele treinava pelas ruas da cidade, ia na terra, né? Treinava lá no sítio. Enquanto os outros dormiam, ele levantava cedo, ele corria. Enquanto muitos desistiam dos seus sonhos, ele continuava acreditando. Então, às vezes você está desistindo do teu sonho. Tudo na vida, presta atenção, tudo na vida, ele, às vezes a gente quer uma coisa, às vezes Deus quer outra para você também. Às vezes as coisas não dão certo para você, mas não desista. Se você tem esse sonho, diga a Deus: Senhor, eu tenho esse sonho. Esse é um sonho que eu tenho
às vezes desde criança, e eu preciso realizar esse meu sonho. Eu preciso trabalhar naquilo que eu gosto, naquilo que eu amo. Eu preciso sustentar minha família. Às vezes o trabalho que você está hoje não é fácil, é difícil, mas é o trabalho que sustenta os seus filhos, a tua família e todo o trabalho que desde que a gente começa a realizá-lo, independentemente se você for para trabalho, que desde que a gente começa a realizá-lo,

algo que ninguém podia comprar. Só que ele tinha uma coisa, determinação, né, de tentar chegar lá. Mas durante a prova ele acabou tropeçando ali e acabou caindo, machucou o joelho e ele quase desistiu. Mas ele lembrou daqueles dias difíceis que havia enfrentado para chegar até ali, de levantar cedo, de correr, de buscar o treinamento dele, das dificuldades. E ele lembrou, o que ele fez? Em vez dele desistir, ele foi lá, limpou o joelho ali, a poeira, e continuou correndo. Ele não chegou em primeiro lugar, mas cruzou a linha de chegada. Mas foi um grande vencedor daquela corrida. Mas por quê? Everson, por que ele foi um grande vencedor? Porque ele não desistiu. Porque ele continuou correndo. Ele continuou indo. Então, às vezes, a gente desiste no primeiro obstáculo. Porque venceu o medo, venceu a dificuldade e venceu a vontade de desistir. De não desistir, quer dizer. Então, essa história nos dá umas grandes lições, né? Como eu digo agora, disse agora há pouco, o verdadeiro sucesso não está apenas na chegada em primeiro lugar. O verdadeiro sucesso está em continuar caminhando quando tudo parece difícil. Às vezes as coisas na tua vida estão parecendo difícil, está complicado, não está dando certo. O que você tem que fazer? Everson, o que eu preciso fazer para mudar a minha vida? O que não está dando certo? Você para, respira e começa a enxergar. Por que que aqui não está dando certo? Por que que para um dá e para mim não? O que eu estou fazendo de errado? Às vezes está faltando mais determinação no trabalho. Às vezes está faltando você começar a ajudar o próximo, que quando você ajuda alguém, Deus te abençoa, Deus vê o seu coração e Deus te abençoa também. Às vezes está faltando você brigar menos, reclamar menos, xingar menos, falar coisas menos, porque ontem eu passei uma oração, não estava ao vivo, mas passei uma oração do poder da palavra, vocês devem ter ouvido ontem. Então fala assim, o poder da palavra é grande. Outro dia eu estava vendo um vídeo de uma moça que era dona de uma loja. Ela chegou na loja naquele dia, ela não estava vendendo nada, estava parado. Ela tinha contas grandes para pagar, não tinha dinheiro. O que que ela fez? Ela chegou dentro da loja dela, ela ajoelhou e pediu a Deus. Agradeceu a Deus, pediu a Deus. E naquele dia, presta atenção no que eu vou te dizer, naquele dia ela vendeu muito e conseguiu pagar o boleto que ela precisava pagar. Tem até um vídeo, né, dela falando. Então, gente, isso é testemunho. Esse tipo de testemunho nos fortalece, porque a gente quer dizer, não podemos desistir no primeiro a dificuldade. E ó, eu vou te dizer, eu não desistiria nunca, Senhor. Nunca. Nunca. Porque eu falo assim, que a gente nunca pode desistir daquilo que nós queremos, do que nós gostamos, das coisas boas que Deus quer para nossa vida. Quando eu digo para você ajudar o próximo, é fazer algo para alguém, não é pegar o teu dinheiro e dar tudo para alguém. Eu sei que é difícil, a gente trabalha, a gente também tem contas para pagar. É ajudar alguém, às vezes na doença, às vezes na dificuldade, com uma palavra de amor, de carinho, que nem eu faço aqui para vocês todo dia, de segunda a sexta. Pensa que é fácil todo dia você ter uma palavra? Mas Deus sabe do que eu preciso fazer. Deus conhece o meu coração.
sabe o que eu preciso dizer para você, porque às vezes tem alguém do outro lado aí precisando ouvir uma palavra de conforto

uma palavra para poder fortalecer naquele dia. E eu deixo Deus me usar. E é assim que você tem que deixar aí na tua casa, deixar Deus te usar. Orar, rezar. Aqui a gente não prega placa de igreja, não pregamos religião. Eu prego um Deus Todo-Poderoso que está aqui todos os dias. Eu não tenho placa de igreja, eu não tenho pastor como ídolo, eu não tenho padre como ídolo. Não, não tenho. E a gente nunca deve ter pessoas como ídolo. Somente Deus, que é o nosso querido, amado Pai. Se nós estamos aqui, é porque Ele quis que nós estamos aqui. E nós, entenda uma coisa, você não veio aqui nessa terra para você sofrer. Entenda isso, sempre eu disse isso nessa rádio, você veio para vencer. Só que às vezes as coisas ficam difíceis e você desiste no primeiro obstáculo. Não podem desistir, entenda isso. É que nem quando uma pessoa está doente, fica doente, pega uma depressão, um câncer, uma doença e já desiste no primeiro obstáculo. Não! A gente tem que lutar até o último fôlego. Não é fácil não. Então a primeira coisa que você tem que fazer na tua vida, primeira coisa, olhar no espelho, olhar para você e dizer: eu me amo. Eu me amo primeiro que todas as coisas, que meus filhos, que minha mulher, que meus pais, eu me amo. Depois vem Deus. Depois vem a esposa, os filhos, os pais. Mas primeiramente, faça a você. Às vezes a gente erra querendo fazer muito para os outros e acabamos esquecendo a gente. Entendeu? Quando eu digo em ajudar, é ajudar de outra forma. Mas às vezes você que é pai, você que é mãe, você que às vezes é esposo, é esposa, você acaba dedicando a tua vida mais para o outro do que para você mesmo. E aonde a gente erra. Que nem sempre aquela pessoa vai te dar valor, nem sempre aquela pessoa, às vezes da tua família mesmo, vai olhar para você e dizer assim: esse é um grande homem, essa é uma grande mulher, esse é um pai maravilhoso, essa é uma mãe maravilhosa. Às vezes não vão dizer isso para você. Esse é um filho abençoado. Não vão dizer. Você sabe quando que eles vão dizer para você isso? Quando você estiver num caixão. Desculpa te dizer isso, mas é a realidade. As pessoas só ficam boas quando morrem. Eu acho que as coisas não têm que ser assim. A gente tem que dizer que ama hoje, fazer as coisas hoje, porque amanhã a gente nunca sabe. Eu tive que desligar aqui para poder tossir. Então, gente, as coisas são assim. E eu sei que a palavra é dura para você hoje. Eu sei que eu estou dizendo para você é duro. Você ouvir isso não é fácil, mas é o que eu estou precisando te dizer hoje. Não desista nunca, seja sempre um vencedor. Quando tudo parecer difícil, caminhe, vá em frente. Esses dias vai fazer o quê? Vai fazer um mês? Um mês eu acho. Eu passei muito mal dentro de Maringá, achei que até eu ia morrer. Nossa, me deu um negócio ruim, achei que eu ia desmaiar. Sabe aquela coisa ruim, coração acelerando? Coisas ruins, ruim. Aí respirei, saí lá fora, respirei um pouco, tal. Fui atrás de saber o que que eu tinha, ué. É verdade, fui atrás de saber o que que eu tinha. Fui no médico de coração. Fui fui em vários médicos, né? Aí teve os exames, deu exames para mim fazer. Graças a Deus o coração ainda tá bom, tá batendo firme, graças a Deus, não tem nada. Aí descobri que eu tava com triglicérides alto, colesterol e gordura no fígado, olha só para você ver. Então o que que tava fazendo eu passar mal?
a gordura no fígado, o colesterol e o triglicérides. O que, que eu mudei na minha vida? Né? E passei mal durante vários dias. Mas o que, que eu mudei na minha vida? Eu mudei que hoje eu não fazia exercícios físicos, hoje eu faço todo dia. Caminho todo dia. Né? Depois disso aí, durante esse mês, já emagreci um pouco. A barriga também já diminuiu um pouco. É. Então, o que, que eu disse? Falei, Senhor, eu sei que a provação é grande. Eu sei que às vezes as coisas são difíceis. Mas faça a tua vontade, não a minha. Eu disse para ele, eu não quero morrer. Eu não quero, eu quero ver minha filha crescer. Eu quero ver meus netos. Eu quero estar bem velhinho. Eu sempre digo aqui na rádio, brinco, né? Que eu quero viver com 150 anos. Né? E eu falo para a mulher ainda que fazendo amor ainda. Ela dá risada. Mas tudo brincadeira, tá, gente? Só fazendo graça mesmo. Então, a gente, às vezes, a gente vai dizer, ó, se tiver que ser, será. Mas eu vou lutar, eu não vou desistir. Você acha que é fácil para mim? Tanta coisa que eu tenho para fazer, ainda sair para caminhar, ainda sair para fazer exercício, ainda sair para fazer as coisas. Não é fácil, mas eu tenho que tirar aquele tempo para mim fazer isso. Não é fácil. Falei para ela outro dia, para minha esposa, falou, você acha que eu gosto de levantar cedo? De levantar, por exemplo, sair, quer dizer, eu faço a tardezinha sempre essas caminhadas. Sair e ficar caminhando para lá e para cá, não gosto. Mas, infelizmente, eu preciso, o meu corpo precisa, e eu preciso melhorar. E eu não vou desistir, eu vou continuar, porque nenhuma doença vai me pegar. Porque eu tenho Deus Todo-Poderoso que está do meu lado. Eu tenho espíritos protetores que estão me ajudando. Que fala assim, ó, vai caminhar. Não deixe de caminhar não, vai lá. Eu ouço isso na minha mente. Vai caminhar. Corre atrás dos seus objetivos. Faz isso, faz aquilo. Então isso acaba com que eu vou. Né? Vai fazer as tuas coisas, vai andar de bicicleta. É isso que eu tenho feito. Então eu nunca vou desistir. Sabe por quê? Porque primeiramente foi o que eu te disse agora há pouco. Eu me amo. E é o que você tem que fazer. Você tem que se amar primeiro. Nunca desista das coisas que às vezes você está passando. Nunca desista da tua vida. Porque sempre eu digo para você uma coisa. Nessa vida é uma só. Você não tem outra. Eu sempre tenho uma coisa comigo. Acho que você vai conseguir entender e compreender o que eu quero te dizer hoje. Eu comecei o programa às 9 horas da manhã. Certo? Não comecei? Você hoje levantou que horas? 6 horas da manhã? 5 horas? 8 horas? 9 horas? De repente? Você não vai conseguir voltar atrás o que você já fez hoje. Se você já fez um café na parte da manhã, você não vai conseguir voltar lá e desfazer esse café. Eu aqui no programa não vou conseguir voltar ali e desfalar o que eu falei. Você está entendendo? Então viva o presente e esqueça o passado. Porque tem muita gente ainda nesse mundo vivendo de passado. Esquece aquilo que te magoou, esquece aquilo que te fez mal e viva o presente. Aprenda uma coisa. Tudo que você fizer hoje, faça com amor. Faça com maestria, que nem eu estava dizendo hoje. Dá um abraço nos seus filhos que não vão para a escola. Chega, abrace eles, o teu marido, a tua esposa, os teus pais. Abrace-os. Enquanto você pode, depois a gente não sabe. Eu sei que tem pessoas às vezes que ferem a gente, que deixa a gente triste. Eu sei, mas fazer o quê? Isso é da família, não tem jeito. Mas faça aquilo que você precisa fazer hoje. Cruze a sua linha de chegada, vença, não desista no primeiro obstáculo. Eu tenho certeza que você vai chegar onde você precisa chegar. Porque a sua vitória pode estar mais perto do que você imagina. E continue firme.
continue acreditando e continue lutando. Quanto mais lutar, quanto mais você luta, é mais fácil de você vencer. Tá bom? Que Deus te abençoe. Se deixar, eu falo mais meia hora, porque Deus toma a gente nesse momento. Então acredite nisso. Deus te ama. Ele te ama. O teu espírito protetor está aí com você, né? Sempre eu digo que na nossa vida a gente precisa mudar o jeito de pensar as coisas, colocar coisas boas na nossa vida e entender que nós viemos para ser feliz, que Deus te ama. Viemos para quê? Para evoluir. A evolução nessa terra depende de você, não é de mim. Eu às vezes falo de mim aqui porque eu sou o testemunho para você. Eu não sei o testemunho de vocês. Eu não sei o que vocês passam. Eu não sei as dificuldades. Eu não sei as bênçãos que você tenha. Às vezes você tem bênçãos, mas você não conta, que eu acho errado. Você tem que contar a tua bênção. Contar aquilo que Deus fez com você, a sua cura, por que você foi curado. Ah, Everson, eu estava passando por problemas, eu fiz uma penitência, eu fiz isso, eu fui lá para Santa Rita de Cássia, eu fui lá para Nossa Senhora, lá, a cidade de Nossa Senhora Aparecida, eu pedi a Deus, eu fiz uma promessa que eu ia ajudar uma pessoa, eu fiz isso, eu fiz aquilo, eu fiz aquele outro, aí você foi curado. Só que você tem que contar a tua bênção. Você não precisa contar o que você faz pelos outros. Isso eu não concordo, porque eu sempre tenho comigo a seguinte coisa: o que a mão direita faz, a esquerda não precisa saber, e vice-versa. O que você faz pelo próximo, as pessoas não precisam saber, porque você está fazendo de bom coração. Porque tem gente que faz alguma coisa pelo próximo e fica contando para todo mundo, fica falando para todo mundo, fica se mostrando, querendo se aparecer. O intuito nessa rádio não é isso. O intuito é a gente fazer. Porque eu aqui já falei coisas que eu fiz, claro. Mas para quê? Para fortalecer você. Fortalecer a tua fé. A única coisa que nós temos nessa vida é fé. E se a tua fé não foi forte, esquece, meu irmão, minha irmã. Quando eu digo irmão e irmã, porque nós somos irmãos em Cristo. Nós somos filhos de um mesmo Pai, de um mesmo Deus. Então é o que eu falo para você. Entenda, tá bom? Que Deus te abençoe. E eu te desejo todo o bem do mundo. É o que eu te desejo hoje. Para você entender que nós precisamos melhorar cada vez mais. E entender que viemos nesse mundo para poder ser feliz e evoluir, podendo cada vez mais melhorar a nossa vida, o nosso dia a dia, tá bom? Que Deus te abençoe, que Deus te guarde, te zele, te cuide. E eu te digo para você e te peço, não desista. Vê o que está errado e siga em frente, tá bom? Eu falo assim que tem jeito para tudo nessa vida. Eu só digo que não tem jeito quando a gente morre. Quando morre, acabou. Enquanto você tiver vida, enquanto você tiver saúde, enquanto você conseguir caminhar, enquanto você conseguir fazer suas coisas, agradeça. Deus é maravilhoso e Ele quer te ver bem. Ele não quer te ver triste. Ele quer te ver bem. E acredite que Deus tem coisas boas para você preparado. Às vezes, gente, deixa eu falar uma coisa para você. Às vezes não é na nossa hora. Eu sei que tudo tem a hora certa. Eu também tinha coisas que eu queria que não foi a minha hora. Deus prepara primeiro, te molda primeiro para te dar a bênção. Certo? Porque não adianta nada você pegar a tua bênção e você não saber administrar a tua bênção. Aí o que acontece? A tua bênção vai embora e ela não volta mais. Então Deus está te moldando, está te apertando aqui, apertando ali, para você saber aprender na dificuldade, que é através da dificuldade que nós aprendemos.
E quando a gente aprende na dificuldade, tudo dá certo. Então, às vezes, não é na nossa hora. Entenda, é na hora de Deus. Tá bom? Que Deus te abençoe. Vamos às nossas orações de hoje. Senhor meu Deus, meu Pai Santo, eterno Pai querido, eu venho, Senhor, na manhã desta sexta-feira, agradecer, Senhor, por esta mensagem, colocando, Senhor, todos esses meus ouvintes, que é muitos, tantos ouvintes também do meu querido amigo Oliveira, colocando em Tuas mãos poderosas, você que é de Floresta, você que é de Itambé, você que é de toda a região, que eu não vou falar o nome de todas as cidades, que Deus possa estar abençoando, você que está ouvindo a gente pela internet, você que está ouvindo a gente pelo rádio, que Deus possa estar abençoando grandemente a tua vida, a tua casa, o teu lar. É muito importante que nós podemos abençoar a vida do próximo. Que Deus possa estar conosco, agradecendo o Senhor por mais um final de semana, por mais um dia de oportunidade de estarmos aqui hoje, vivos, com saúde, mesmo às vezes na dificuldade, mas com saúde, podendo estar vivos, contemplando mais um dia de sol, mais um frio, né? E que Deus possa estar te abençoando grandemente a tua vida, que seja um final de semana muito abençoado, muito maravilhoso, que você possa abraçar mais, amar mais, dizer o quanto ama a tua família, comer juntos, ficar juntos, sair juntos. E que Deus te abençoe grandemente. Eu peço, Senhor, que o Senhor esteja conosco. Às vezes a gente passa por dificuldades, Deus, mas eu sei que o Senhor está nos moldando, está fazendo alguma coisa para nós aprendermos todos os dias, sem fazer coisas ruins ao próximo, sem poder fazer coisas ruins ao próximo. Em nome de Jesus Todo-Poderoso, eu te agradeço, Paizinho querido. Põe as tuas mãos poderosas sobre a nossa vida, sobre a nossa família, sobre as pessoas que estão aqui comigo ouvindo essa rádio hoje. Que Deus possa estar abençoando, colocando coisas boas dentro do teu lar, da tua casa, falando menos, xingando menos, abençoando mais. E eu te digo, ame quem te ama, mas ame você primeiro. Em nome de Jesus Todo-Poderoso, eu te agradeço. Amém. Padre Alessandro Campos, Deus está aqui. O que eu sou sem Jesus? Nada.

0: É isso aí, agora são 10 horas e 52 minutinhos, já já a gente volta com muito mais músicas e o Alô toca aí, já já vou começar a ouvir o áudio de vocês, já vou colocar o áudio de vocês, já vou falar o nome de vocês e colocar as músicas também, tá bom? Beleza? 10h53 é o show da manhã, não sai daí, já já nós voltamos.
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3: Fala aí, gente! Tudo bem? Nós estamos chegando aqui na nossa rádio preferida. Maravilha de programação, né, Chuchu? Como é que você tá? Tudo jóia? Tudo beleza? Ai, que bom! Espero que sim! Tá na hora de trazermos aqui o nosso Fofocando! Vamos saber o que tá rolando aí no mundo dos famosos, né? O que, que essa galera vem aprontando aí? Hoje, sexta-feira, final de semana, dia 21 de agosto de 2026. Vamos lá, porque a primeira de hoje é uma surpresa para todo mundo, hein? Preparem-se, porque o Bruxo está de volta aos gramados. É isso mesmo, gente. O Ronaldinho Gaúcho está com 46 anos e acertou seu retorno ao futebol profissional depois de mais de uma década afastado. Olha isso. O craque desembarcou na quinta-feira ontem na Itália para se juntar ao Ravenna, clube que disputa a terceira divisão do campeonato italiano. A contratação faz parte de um projeto ambicioso do empresário, o Ignazio Cipriani, que assumiu o clube e quer levar o Ravenna até a elite do futebol italiano. O Ronaldinho não chega apenas para jogar bola não, viu? O acordo também prevê participação em campanhas publicitárias, eventos internacionais e ações de marketing, é claro, né? A expectativa é que o brasileiro seja inscrito na competição e possa disputar partidas oficiais. Imagina só, Ronaldinho aos 46 anos voltando a marcar um gol profissional, hein? O craque não atua desde 2015, quando deixou o Fluminense. Na carreira, ele foi eleito 2 vezes melhor jogador do mundo e ainda conquistou a Copa do Mundo de 2002 com a seleção brasileira, né? Agora fica a pergunta, será que o Bruxo ainda tem magia para aprontar dentro de campo? Hã? Se tiver, pode preparar a torcida italiana porque o espetáculo vai começar, gente. Já pensou se ele joga bem lá? Daqui a pouco tá contratando ele aqui no Brasil de novo, né? Que coisa, surpresa para todo mundo. E o nosso Fofocando volta já já. Nós vamos trazer aqui um babado sobre o casamento da Vitube e do Eliezer. Gente, teve muito amor, festa e também um baita de um perrengue nos bastidores. A influenciadora disse que vai processar, pode processar, uma banda famosa que cancelou a apresentação apenas 15 dias antes do casamento. Daqui a pouco a gente conta, continue aqui na melhor programação do Brasil e ó, até daqui a pouco, hein?
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11: Alô você, legal turma, estamos de volta nesta super sexta-feira, rapaz, já é sexta-feira, hein? Final de semana chegou, porque sexta-feira, pra mim, pelo menos, é o primeiro dia do final de semana. Gente, bora com o último assunto de hoje, o último babado, a última tricotada aqui no Fofoqueira. Ana Paula Siebert caprichou no look para a festa surpresa da enteada Rafa Justus, mas foi o sapato escolhido pela influenciadora que acabou roubando a cena de fato. Nas fotos da comemoração, ela apareceu com vestido longo de bolinhas brancas, fenda ousada e um salto branco que dividiu opiniões. Assim que os registros começaram a circular, os comentários sobre o calçado tomaram conta das publicações. Rapaz, enquanto seguidores elogiaram a produção de Ana Paula, outros, sempre outros, né? Disseram que o sapato não combinava nada com a elegância do vestido. Teve internauta chamando o modelo de grosseiro e até pavoroso, cafona. Apesar dos elogios direcionados à influenciadora, Ana Paula, que costuma compartilhar produções, viagens e também momentos familiares, não respondeu às críticas mencionadas sobre a escolha. Eu sou do lado dela, rapaz. Se eu fosse alguém famosão e alguém viesse criticar ou falar bem, eu simplesmente sei que isso faz parte do show. Você publicou, vai ter gente que vai gostar, tem gente que não vai gostar, e eu quero é que se exploda. A festa foi preparada para Rafa Justus, filha de Roberto Justus e marido de Ana Paula, e reuniu a família em mais uma celebração no meio dos registros do evento. O detalhe inesperado do visual acabou rendendo o assunto e dividindo os seguidores. Gente, o Fofoqueira de hoje sexta vai ficando por aqui. Eu sou o Silva Júnior e eu aumento, mas jamais invento. Amanhã tem mais Fofoqueira. Grande abraço, ótimo início de fim de cuide-se bem, até lá.
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5: É isso aí, é isso aí. Alô, Toca aí, começando a partir de agora. Quem ligou pra mim foi a minha querida amiga Edna Virtuana. Edna, bom dia, querida. Como é que você tá? Tudo certo por aí? Achou que eu tinha esquecido de você, né? Falei, não, vou tocar ali na hora do Alô, Toca aí. Bom dia, querida. Tudo de bom pra você aí? Começando mais um Alô, Toca aí. Você que tá ligadinho com a gente, bom dia, tá? Vamos pegar aqui, ver quem mais tá mandando alô pra gente aqui. Mandar um abraço lá pro meu amigo Geraldo de Brito, Luiz Antônio, Lorivaldo, também o Yuri. Alô, DJ Renatinho, forte abraço pra você, meu querido. Tudo de bom pra você aí. Então, sábado tem DJ Renatinho ao vivo aqui na Itambé FM, hein? Já manda aquele alôzão pra ele também lá, tá? Ele vai estar no WhatsApp também. Mandar um abraço lá pro Nen também. Alô, Nen, bom dia. Também o Elias Aparecido. Alô, Elias, bom dia, meu querido.
6: Bom dia, Gaspar. Deus abençoe o teu dia, seu e da tua família.
5: Eu amém. Vamos tocar aqui, ó, Canarinho Malandrinho pra você, com Marcelo Teodoro. E também tá ligadinho com a gente aqui. Ele que veio aqui, o Elias veio aqui hoje, né, também, né, vai gravar um pendrive, ele e a sua senhora lá, né, eu não sei quem que era, se era esposa, se que era, se era amiga, irmã, não sei certinho, mas obrigado pela audiência de vocês aí. O Anofrão também tá ligadinho com a gente, a sua esposa também lá, Silvana. Deus abençoe grandemente vocês, tudo de bom. A Sandra Mara Freitas Batista tá ligadinha também, bom dia.
7: Bom dia aí também, bom dia aos ouvintes de Itambé, os ouvintes de Floresta. Bom dia, Gaspar, tudo bem?
5: Tudo bem.
7: Deus abençoe você e a sua família, que amém. Melhora dessa garganta, tá?
5: Obrigado, querida.
7: Toca pra mim. Como que hoje é sextou, hoje é sexta, toca sim. Pra mim, Rick Renny, sextou.
5: Opa, já vamos tocar pra você já, obrigado pela audiência, tá? Obrigado mesmo de coração aí, tá? Tá ligadinho também com a gente o Reginaldo Ribeiro, né? De Floresta, o esposo da Roseli também, tá ligadinho com a gente lá, né, Reginaldo? Falou, bom dia, Negrete e também, eu tô em Negrete aqui, tá lá no Negrete, né? Ei, lugarzinho bom, hein? É, tá ouvindo, todo Negrete ouvindo aí, é isso? Bom dia, Negrete também, opa, é bom tomar uma pra melhorar a garganta, verdade, meu amigo, vixe, tem que tomar uma mesmo. É que eu falei agora, tô melhorando o fígado, mais pra frente nós toma, eita, nós, ainda vamos fazer um negocinho junto aí, chamar o Nivaldo, né, Nivaldo, gente boa demais também, dá um abraço nele aí, viu, pessoal querido demais. É, manda um abraço lá pra todos que estão acompanhando a gente, lá pra Rose da creche, né, Rose, bom dia, bom dia. Se possível, toca uma música aí pra gente aqui da creche, é, Neto e Vinícius, Faz o Teste. Opa, vou ver se eu acho essa música aqui, já toco na sequência pra você, minha amiga. Obrigado a todas as meninas da creche aí, que Deus possa estar sempre abençoando esse lugar aí, os lares de vocês, as casas e as famílias de vocês, viu? É, a tia Lena também ligadinha com a gente. Alô, tia Lena, bom dia, tio Carlos.
8: Bom dia, Emerson.
5: Tudo bem? Graças a Deus.
8: Graças a Deus.
5: Tô comendo uma maçã.
8: Eu gostaria de ouvir um louvor do Gerson Rufino, Gratidão. Oferecer para todos que estão ouvindo aí também da FM, para você, para toda a sua família, pra Adriana, para Eloá, para todos nós. E que você tenha uma ótima sexta-feira abençoada, em nome de Jesus.
5: Amém.
8: Deus te abençoe. Um abraço.
5: Um abraço para você também, tia Lena. Tudo de bom para você aí. Obrigado pela audiência de vocês aí, tá? Obrigado mesmo de coração. Gente, devagarzinho, a gente vai chegando até você aí, tá bom? É, eu sigo uma fila aqui. Você que tá ouvindo a rádio pela primeira vez, agora aqui, ó, o que acontece? As pessoas vão mandando mensagem, eu não respondo, é difícil responder, tá? Por quê? Pra você não sair da fila, porque se eu respondo aqui embaixo, você vai parar lá em cima, entendeu? Então eu não respondo por causa disso. Então a gente segue uma fila aqui, pra poder atendendo todo mundo na sua chegada, tá bom? Beleza? Vamos lá então, 988-3740-05, começando! Mais um alô, toca aí, conexão com o ouvinte a partir de agora.
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5: Começando com Marcelo Teodoro, canarinho malandrinho. Ô Marcelão, forte abraço, meu querido amigo. Marcelo Teodoro é o filho do Teodoro, da dupla Teodoro Sampaio. Ei, gente boa, hein? Meu amigo.

na Rádio Itambé FM 105.9, aqui é o Marcelo Teodoro. Eu também estou aqui com meu amigo Everson Gaspar, no programa Show da Manhã, chegando no pedaço pra cantar mais um modão pra vocês, Baixa Goia, que a moda

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2: Fala, meus amores, minhas amoras. E aí, Chuchuzinho, tudo bem com você? A gente tá de volta aqui na nossa rádio preferida, maravilha de programação, nesta sexta-feira deliciosa, hoje dia 21 de agosto. Vamos lá, porque a segunda de hoje é sobre o casamento da Viih e o Eliezer. Teve muito amor, muita festa e também um baita de um perrengue nos bastidores, tá? Gente, a influenciadora revelou que uma banda famosa, contratada pra tocar na festa, cancelou a apresentação apenas 15 dias antes do casamento. Segundo a Vi, o grupo alegou inicialmente atraso no pagamento. Ela, porém, afirma que as parcelas estavam sendo pagas normalmente e que depois recebeu outra justificativa. O cancelamento teria acontecido porque ela estaria cancelada na internet. Olha isso, gente. Revoltada, a Vi disse que pretende cobrar uma multa prevista em contrato e até processar a banda. Ela não revelou o nome do grupo, mas amigos deram pistas nas redes sociais que fizeram os internautas apontarem para a banda Jota Quest. Uma amiga, por exemplo, comentou: "Dias melhores virão", fazendo referência a uma música famosa da banda, né? Procurado pelo Terra, a assessoria do Jota Quest respondeu apenas, abre aspas, "nada a declarar", fecha aspas. No fim das contas, a Vi encontrou outras atrações para a festa e disse que ficou satisfeita com o resultado, né? Bom, o show cancelou, mas a festa aconteceu. Segundo a noiva, dias melhores virão. Eita, que babado, hein, gente? E o nosso Fofocando, gente, volta já já. Vamos trazer daqui a pouquinho a última de hoje para falar do Buzeira. Ele foi solto 10 meses depois de ficar preso, né? A gente vai contar para vocês como foi aí a soltura do Bruno Alexander Souza Silva. Continue com a gente aí, vai curtindo a programação Nota Mil do Brasil e até daqui a pouco, hein?
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0: Agora são 11 horas e 25 minutinhos, 11 e 25, esse é o show da manhã. Deixa eu pegar a música da tia Lena aqui, que eu tinha ouvido o áudio dela. Deixa eu só ver qual música que ela quer aqui. Vou colocar o áudio dela de novo aqui.
1: Tá tudo bem.
0: Tinha ouvido o áudio dela. Deixa eu só ver qual música que ela quer aqui. Vou colocar o áudio.

0: a música dela, a gente vai procurando as outras das músicas aqui, enquanto eu vou procurando a dela aqui, tá bom? Vamos lá? 11 horas e 26 minutinhos.
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1: Fala, meus amores, minhas amoras, tudo bem, xixizinho? A gente tá de volta aqui na nossa rádio preferida, maravilha de programação. Hoje é sexta-feira, final de semana chegou. E claro, né, tem aqui notícias do mundo dos famosos pra vocês. Nós vamos trazer aqui a última de hoje, que é sobre o influenciador, o Buzeira. Depois de 10 meses preso,

0: o influenciador, né, Buzeira, nome artístico de Bruno Alexander Souza Silva, nome real dele, deixou o centro de detenção provisória de Caiuá, no interior de São Paulo, na quarta-feira. E a saída foi movimentada, viu? Fãs se reuniram na porta do presídio para esperar o influenciador. Em vídeos que circulam nas redes sociais, Buzeira aparece deixando a unidade enquanto era recebido com comemoração. Em determinado momento, ele chegou a se ajoelhar no chão em um momento de emoção e oração. Buzeira estava preso desde outubro do ano passado, quando foi detido durante a Operação Narcobet da Polícia Federal, que investiga um esquema de lavagem de dinheiro, né? E também de drogas. É importante lembrar que as investigações e acusações ainda são objeto de processo e não significam condenação definitiva, né, gente? Bom, segundo a defesa do influenciador, a liberdade foi concedida após dois habeas corpus pela quinta turma do Tribunal Regional Federal da Terceira Região. Agora, fora do presídio, recebido aí pelos fãs, Buzeira começa uma nova fase, né? E pelo tamanho da recepção, parece que as redes sociais já estavam esperando pela volta dele, né? Tá aí. Muito bem. E o nosso Fofocando vai ficando por aqui. E ó, a gente volta, claro, né? Na segunda-feira, aqui na nossa rádio, tá bom? Forte abraço pra você, um beijo, se cuida e até lá. Tchau, fui!
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10: Bom dia, ouvintes da 105,9, aqui o Tubarão no Esporte. Hoje vamos falar de campeonatos regionais e também de Libertadores, campeonatos regionais, que sexta-feira, dia 28, começa o Campeonato Municipal de Futsal da cidade de Itambé, lá no Ginásio de Esportes Machadinho, toda a população convidada e toda a região, 10 equipes já estão inscritas. Então, dia 28 já tem dois jogos, transmissão ao vivo pelo canal Raiz do Sertanejo e também pelo 105,9, a nossa rádio de Itambé, né? E também está tendo jogos escolares do Paraná, onde também a gente está transmitindo todo dia um jogo, né? E vamos falar de Libertadores, Libertadores, o Mirassol que subiu lá nas alturas jogar contra a LDU. Tinha empatado aqui 1-1, teve chance de ganhar aqui, acabou não ganhando. Lá ficou 0-0, aí foi no pênalti, o goleiro da LDU defendeu um pênalti. Mirassol perdeu de 5-4, fora da Libertadores. Uma pena, a gente torcia muito pro Mirassol, devido à altura lá da LDU. É muito ruim jogar lá, o segundo tempo lá é judia do jogador, muita falta de ar. É complicado, né? Mas acabou o Mirassol aí não aguentando a LDU e acabou perdendo nos pênaltis. Mas jogou muito o Mirassol. E também outro jogo, o Corinthians, né? O Corinthians também ganhou de 1-0, também passou já para as quartas de finais da Libertadores, né? Palmeiras, Flamengo e Corinthians já está aqui do Brasil, já está classificado para as quartas de finais da Libertadores. A gente espera que esse título aí venha para o Brasil, né? Amanhã a gente vai falar tudo sobre o Campeonato Brasileiro, que tem rodado fim de semana, né? Semana que vem tem Libertadores de novo, né? E Sul-Americana. 105,9, trazendo o melhor do esporte para você.
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0: São 11h39. Quem tá ligadinho com a gente é a Maria de Lourdes, também a Josi, o Jonathan Paixão, né? O Johnny Paixão, né? Tá ligadinhos com a gente lá. Alô, dona Maria de Lourdes, bom dia.
1: Oi, Emerson, bom dia. Boa sexta-feira. Hoje é aniversário da Stephanie, minha neta, 13 aninho. Coloca uma música aí pra ela.
0: Ô, oh, coisa boa, 13 aninhos, ela é linda, né, Johnny? Johnny fica todo babão. Ei, Johnny, alô, Josi. É isso aí, gente, olha, obrigado aí por sempre estar compartilhando a alegria de vocês com a gente. Ela é muito queridinha, muito educada também, viu? Vamos cantar parabéns, então, pra Stephanie, né, Stephanie? Parabéns, querida, tudo de bom pra vocês aí.
2: Parabéns, parabéns, parabéns pra você.
0: Muitos anos de vida, muita prosperidade, muita saúde, muita coisa boa na tua vida, que você possa aí trilhar caminhos bons, como a sua família, como a sua mãe, o seu pai, as suas avós, né, os seus tios. Que Deus possa estar sempre abençoando você, Stephanie. Tudo de bom, que Deus possa estar sempre ao teu lado, te guiando, te acompanhando, com o teu espírito protetor, te protegendo sempre, que é o seu anjo da guarda. Que Deus possa estar te dando muitos estudos, né? Muita coisa boa na tua vida, é o que eu te desejo pra você, tá bom, Stephanie? Tudo de bom pra vocês aí, e parabéns aí ao Johnny, à Josi, por essa filha abençoada, maravilhosa, educada, também pros avós, né? Pra vovó Dona Maria de Lourdes, que Deus possa estar sempre abençoando a grande família de vocês aqui, viu? Tudo de bom pra vocês, é uma família antiga, Paixão, e também a família da Dona Maria, né? Eu não lembro como é que é o nome do esposo dela, agora fugiu o nome da cabeça. Mas tá bom, são pessoas antigas aqui na cidade, né? Foram criadas, as meninas foram criadas aqui, né? Eu só já tenho uma idadezinha já, eu lembro delas pequenas, né? A Gisele, a Josi, né? Eu lembro que elas moravam pertinho aqui do mercado antigamente. O marido dela andava, ele era caminhoneiro. Eu não vou lembrar, Soneca, o negócio, não lembro como é que era o apelido que ele tinha lá. Mas depois você me fala, Maria. Deus abençoe vocês aí, tudo de bom, viu? Obrigado mesmo pela audiência de vocês, pelo carinho de sempre, tá? E que Deus abençoe grandemente a vida de vocês. Eu vou tocar uma música pra ela aqui do Rick Renner. O nome da música é Filha. Essa música é muito linda, tá bom? Vamos lá? Alô, toca aí!
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0: Essa vai para Stephanie, toda a família, que Deus abençoe vocês.

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0: Vamos atendendo todo mundo devagarzinho aqui. Alô, Alda de Jandaia do Sul, bom dia. Tá tudo certo por aí? Bom dia, minha amiga. Tudo certo? Obrigado pela audiência. Tá ligadinha com a gente também a Judite Segantinha. Alô, dona Judite, bom dia. Alô, dona Vitalina, bom dia.
1: Bom dia, tudo bem? Toca aí Daniel e Padre Marcelo, oferecer para todos os ouvintes, para você, beleza. Melhoras.
0: Daniel e Padre Marcelo, que música que é o Daniel e o Padre Marcelo? Vamos ver aqui se eu acho aqui. Daniel, vamos ver aqui. Aqui, Daniel, participação de Padre Marcelo. Tem a música Só Amor e tem Graças a Deus. É, peraí, Padre Reginaldo, não, Padre Marcelo, é isso mesmo. O Pablo Fábio de Melo. Né? É, graças a Deus. Vamos tocar essa aqui, Só o Amor, então? Vamos lá? É, quem mais tá ligadinho com a gente? A Roseli Garcia de Floresta. Se for possível, gostaria de ouvir uma música Estrelinha. Já vou tocar para você, minha querida. Deus abençoe vocês aí, viu? Estrelinha. Deixa eu já achar ela aqui. Estrelinha. Não dá tempo, gente, de achar tudo na hora. Sou meio forgadão, né? Ai, ai, ai. Vamos tocar aqui Estrelinha com... É, vamos ver aqui com Gustavo Estrelinha, mas acho que não é essa, é de Paulo e Paulino, né? E com Marília Mendonça, Estrelinha, acho que é essa que você quer, acho eu. Obrigado aí, Roseli, tudo de bom pra você aí, viu? Roseli Garcia, que tá ouvindo a gente, um abraço pra todos vocês aí. A Nina também daqui de Itambé tá desejando um bom dia pra gente. Também aqui a Eva Aparecida tá acompanhando nós por aqui também. Alô, Eva, bom dia.
2: Bom dia, que Deus abençoe, uma sexta-feira que seja abençoada pra você, pra Luar.
0: Amém.
2: Adriana, grandemente. Deus abençoe meus filhos, meus netos, meu genro. Toca pra mim, Gaspar, a música Renan e Raí. Uma bem bonita. Fica com Deus, que Deus te abençoe grandemente. Falou, meu querido.
0: Renan e Raí. Eita, nós. É isso aí, Renan e Raí. Música bonita deles, né? Renan e Raí tem umas músicas bonitas. Obrigado aí, Eva Aparecida. Tudo de bom pra você aí. Obrigado pela audiência de vocês aí, viu? Obrigado por sempre estar acompanhando a gente aqui. Ela é parceira da gente. Já desde quando a gente colocou a rádio no ar, ela já ouve a gente. Eu vou tocar uma música do Renan e Raí diferente do que o pessoal toca por aí, tá? É, deixa eu ver aqui uma bem bonita dele. Te Amo de Coração, pode ser essa? Tá? Vou tocar essa aqui pra você já já, aqui dentro da nossa programação. Vamos ver quem mais tá ligadinho com a gente aqui. O Yuri tá ligadinho. Alô, Yuri, bom dia. Pedindo música Retrovisor com Gustavo Lima. Retrovisor, né? Com Gustavo Lima já vai sair pra você aqui, meu querido. Um forte abraço pra vocês aí, os pedreiros de Floresta que estão sempre ligadinho. Mandar um abraço lá pro Thiago de Espetinho, lá de Floresta também. Obrigado, Thiago. Deus abençoe você e tua família, todos aí que está ligadinho com a gente também aqui na nossa programação. Quem mais aqui? Deixa eu ver aqui quem mais. Deixa eu ver o nome dele aqui. O Valdionor tá ligadinho. Alô, Valdionor, bom dia. Tá tudo certo com você? Obrigado pela audiência, meu amigo. Tudo de bom pra vocês aí. Obrigado por sempre estar ligadinhos com a gente também. Quem mais aqui? Deixa eu ver se tem mais alguém aqui. Ver se eu consigo atender todo mundo. A Dirce Durante tá ligadinha. Também o Aparecido Regioli falou bom dia também, FM. Deus abençoe nosso dia. Amém, querido. O seu também. Obrigado, Dirce Durante. Tá ligadinha com a gente também aqui na nossa rádio. A Rose da Creche tá agradecendo a música também. A Roseli Garcia tá dizendo é essa mesmo. Com Marília Mendonça, obrigado. Deus abençoe grandemente vocês aí. É, o DJ Renatinho também está acompanhando nós por lá. E não esqueça, gente, sabadão, às 14h, tem DJ Renatinho ao vivo, tocando aquelas músicas dos anos 70, 80, 90 e 2000. Aqueles dance bacana, aqueles dance legal, é com o DJ Renatinho, tá bom? É isso aí. Forte abraço para você aí, DJ Renatinho. Dá um abraço na Cleusa. Fiquei muito contente de chegar na sua casa antes de ontem aí. E vê o seu filho lá. Ele falou, cumprimento o Everson. Ele já ergueu com a mão, já cumprimentou. Que Deus abençoe a vida dele. Eu torci muito, orei muito por ele. Que podia estar aí melhorando e melhor, está melhor cada dia melhor, cada dia melhor. Em nome de Jesus Todo-Poderoso, né? Que Deus abençoe grandemente a vida de vocês aí, tá bom? Agora são 11h53. Vamos lá ver se a gente consegue tocar essas músicas aqui para adiantar na programação. Daniel, participação de Fábio de Melo, Só o Amor. Eu falo pra você que é só o amor que constrói, gente. Amor, só o amor que é maravilhoso.
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0: Obrigada, gente, obrigada. Tô aqui babando eles aqui, aí o DVD não continua, né? Obrigada, muito obrigada.
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3: É isso aí, gente. Agora só volto segunda-feira, talvez com a voz melhor, né? Espero que esteja melhor, né? Gente,

0: agora não, mas tem que ir, né? Fazer o quê, né? É, fazer o quê? Fazer o quê? Tô indo embora!
1: Estou indo embora! Estou indo embora!
0: É isso aí, estamos indo embora, gente. Obrigado pela audiência, Deus abençoe grandemente a tua vida, que seja um final de semana muito abençoado. Obrigado a todas as participações, obrigado você que tá ligadinha com a gente. Mandar um forte abraço lá também pra Rose Gaúcha, que tá acompanhando nós lá, né, Rose? Um forte abraço pra você, tudo de bom. Obrigado a todos vocês que participou comigo aqui, que mandou um bom dia. Lembrando que amanhã, a partir das 6 horas da manhã, né, tem um programaço aqui já, modão sertanejo pra você. Aqui na Itambé FM 105,9. Deixa eu pegar o nome das modas aqui que eu nem sei. É o Baú Sertanejo. Isso. Depois, a partir aí das 8 horas da manhã, começa o Amigo do Teodoro Sampaio. Depois, a partir aí das 10 horas, vem o Oliveira Júnior, né, com louvor e adoração. Depois vem The Best of Time. Depois vem o Sabadão Sertanejo. Aí 2 horas vem o DJ Renatinho até as 5 da tarde, das 2 às 5. Depois à tarde aí tem muita música bacana pra você. Tem clássicos da Itambé. Depois tem Modona. A gente não tá tocando mais clássicos até a meia-noite. Tá tocando umas modas bonitas, né, pra você que vai fazer um churrasquinho, fazer uma janta, pra tá ouvindo aí também FM também, tá bom? Gente, fica agora com Alexandre Garcia e ele falando um pouco da política, do que está acontecendo no nosso mundo, no nosso Brasil, né? É, Alexandre Garcia sempre traz coisas boas pra gente aqui, viu? É isso aí. Vamos lá com Alexandre Garcia. Na sequência vem The Best of Time também na programação aí. Gente, Deus abençoe grandemente. Bom final de semana pra vocês. Tchau, tchau. Fiquem todos com Deus. Até amanhã, Eva Berce. Tá desejando tchau pra gente aqui também. Tudo de bom pra você aí, tudo de bom. Que Deus abençoe seu final de semana também. Tchau, tchau, tô indo embora. Até segunda-feira.
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3: Olá, minha amiga, meu amigo. Hora do nosso encontro. Bom, a notícia que surpreendeu muita gente foi que a Procuradoria-Geral da República, comandada pelo senhor Gonet, pediu que os inquéritos, são 3 inquéritos, sobre Lulinha, 2 estão com André Mendonça, do Prodazen, o outro é lá do Ministério da Saúde com Cannabis, né? Esses estão com André Mendonça. E um terceiro de tráfico de influência, fizeram um truquezinho lá, né? A Polícia Federal fracionou em 3, aí para sortear os outros, né? Só ia ficar um com o André. E no sorteio deu André, mas depois no sorteio do terceiro deu Flávio Dino. Bom, mas a Procuradoria-Geral da República está recomendando, descobriu a Constituição, ele não tem foro privilegiado, vai para a primeira instância, o Lulinha, porque ser filho de presidente não é foro privilegiado. O presidente sim, o vice-presidente sim, ministros de Estado sim, presidente da Câmara, presidente do Senado, presidente do Supremo, né? Presidente de Tribunal Superior, ministro do Tribunal Superior, deputado, senador, isso é Supremo. Quem não é nada disso, né? Bolsonaro, por exemplo, já não é mais presidente. Todos aqueles do 8 de janeiro, ou acho que quase todos, né? Não tem foro privilegiado. É tudo primeira instância. Tem razão. Interessante que precisou o filho do presidente abrir essa porta, descobrir que a Constituição fala em ninguém será sentenciado ou julgado pelo juiz que não seja o juiz próprio dele, juiz natural. Não. Assim como diz que não haverá juízo ou tribunal de exceção, está tudo na cláusula pétrea, artigo 5º, que ninguém pode mexer a não ser uma assembleia constituinte exclusiva. O Supremo já mexeu 1000 vezes. Estou falando no que é certo. e não no que está errado, porque é arbítrio. Né? Mas, enfim, foi para André Mendonça, e André Mendonça está se dizendo aí que não vai aceitar isso. Né? Provavelmente vai argumentar, ou faz para todo mundo, porque é uma questão de isonomia. Né? Analogia. A lei é igual para todos. Né? Bom, e o Lula e o advogado do filho dele, interessante que ele disse outro dia, né, que se ele for culpado, recomendo que contrate advogado. Ele contratou. Né? Marco Aurélio é do grupo Prerrogativas, aquele grupo de esquerda de advogados, Marco Aurélio Carvalho. Foi lá e conversou com Lula e agora o advogado deu uma declaração dizendo, olha, Lulinha volta ao Brasil quando for necessário. Interessante que a Roberta tinha mandado uma mensagem para ele dizendo que o futuro é na Suíça. Já foi o futuro do ex-marido dela, Protógenes, o pai dela, sócio de, era acionista de banco suíço. O pessoal gosta da Suíça. Né? Bom, é muito frio lá no inverno. Vejam só, apareceu mais conversas e coisas. Uma pessoa interessante, esse Carlos Gabas, que foi ministro da Previdência de Dilma e levava a Dilma na garupa da moto. Dilma presidente. Também apareceu aí nas questões dos ventiladores, se não me engano. Aliás, está cheio de ventilador aí esperando, porque o dinheiro foi, o ventilador não veio, né? Ventilador que era necessário, porque, enfim, se proibia, se publicizava, né? Televisão dizendo, não tem tratamento, não tem tratamento, vá lá se entubar e ser ventilado. Bom, não consigo deixar de lembrar disso, porque foi muito cruel, foi muito covarde. E as pessoas que perderam seus entes queridos, onde está sentindo isso também? Bom, e aí aparece lá com essa história do Gabas, né, um convite, Lulinha pede a Roberta Luxinger que convide Carlos Gabas para ir à Praia do Forte. É um lugar bom. Eu, quando saí da Manchete, entrei na Globo, eu fiquei uns 15 dias para esfriar da Manchete na Praia do Forte. Não sei como é que está agora, faz tempo, né? Parece que ele não foi, não sei, mas está registrado lá o convite. Né? E aí aparece uma empresa de Florianópolis, eu nem sei como se vou pronunciar três structure IT ou... Three Structure IT, com contratos com o governo. E apareceu um contrato de 86 milhões para fornecer cannabis para o Ministério da Saúde, cuja minuta do contrato estava com o Marcola, chefe de gabinete de Lula. Aí está envolvido o tal de Swendenberger, mais o careca do INSS, claro. Né? É um trabalhão, né? Aliás, hoje, o senador Carlos Viana anunciou, ele é do PSD, Minas Gerais, que está colhendo assinaturas para uma comissão mista de inquérito para investigar o tráfico de, ou investigar, vou tirar o artigo, tráfico de influência do Lulinha. Já está colhendo assinaturas. Aliás, desculpem, eu baixei muito o preço da minuta de contrato de cannabis, é 626 milhões. 86 milhões era um contrato lá com essa Three Structure IT de Florianópolis. 626 milhões de cannabis. Canabidiol. Ministério da Saúde. Não saiu o contrato. Bom, e aí hoje, o próprio Flávio, que está em São Paulo, disse que... Perguntaram para ele sobre o dinheiro de produção do filme Dark Horse. Ele disse, olha, isso já foi explicado para a Polícia Civil, está numa perícia que foi pedida pela produtora do filme, a Karina Gama. A explicação que está se devendo é a explicação sobre o Lulinha. É isso que está lá. E, por fim, eu queria lamentar aqui a morte da veterinária que foi atacada por um cão do Senado Federal. Hoje eu confirmei que o canil está lá perto do anexo do Senado, fica atravessando a rua. Tem 4 cães, cães excelentes. A notícia diz que o cão estava sendo tratado pela veterinária, que seria estagiária, embora com 36 anos, numa maca. Eu imagino, né, porque eu tenho o belga, pastor belga Malinois, ele devia estar com algum problema de dor e ela apertou exatamente onde aumentava a dor. Ela teve uma das carótidas furada, chegou a aparecer a coluna vertebral e ficou muito tempo sangrando com hemorragia até ser atendida. Ela estava sozinha lá. Até que um segurança viu, achou estranho, foi lá, ela estava sentada, estava lúcida, mas já tinha perdido muito sangue, tanto que teve 2 paradas cardíacas. O serviço de emergência do hospital de base é muito bom, mas não conseguiu salvar a vida dessa veterinária Vitória de Oliveira Pinha, de 36 anos. Que descanse em paz e continua a pergunta por que o Senado tem esses cães que são farejadores. Seria ótimo se farejassem coisas ruins, né? Porque eles farejam coisas ruins. Né? Farejar todo tipo de droga. De Brasília.
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2: Atenção, senhores e senhoras, está entrando no ar mais um The Music Coffee Time. A partir de agora você ouve as grandes emoções da sua vida, é de um jeito especial. Como é que tá por aí? Tudo bem? Ah, que bom então, hein? Eu sou Diego Ferrari e estou com você a partir de agora, levando alegria no teu rádio, em forma de canção, do passado, de volta pra você. As grandes emoções dos anos 70, 80, 90, até 2000 também a gente traz de volta, aqui pra você, na edição de hoje, especial. Aumenta o som, The Music Coffee Time já está no ar.

0: 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A gente volta já, depois do intervalo tem mais.
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3: 12 horas e 40 minutos.
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3: Os Estados Unidos planejam impor as sanções mais duras da história contra o Irã, conforme anunciado pelo secretário do Tesouro. A medida visa aumentar a pressão sobre o regime iraniano em meio a crescentes tensões internacionais. Detalhes sobre as novas sanções ainda não foram totalmente divulgados, mas a expectativa é de que atinjam diversos setores da economia iraniana. A decisão reflete a postura rígida da administração americana em relação às políticas do Irã.
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14: Opa! Alô você! Aquele abraço especial pra você e pra mais ninguém. É o nosso Giro Astral que está no ar, edição de hoje. Sextou, turma! Ótima sexta pra você, dia 21 de agosto de 2026. Eu sou o Silva Júnior e o nosso Giro Astral destaca as previsões para o seu signo. E eu começo com Áries. As trocas em todos os sentidos vão fluir muito bem nesse dia. Você pode colher grandes satisfações, desde que não fique sozinho no seu canto. Então, não hesite em compartilhar suas boas ideias e todo o seu entusiasmo com as pessoas ao redor, tá bom? Número da sorte 26, Áries. Ô, Touro, chega mais, é a sua vez. Não acredite cegamente em tudo o que chega aos seus ouvidos e também nem tudo que vai chegar ainda. Antes de tirar conclusões, procure conferir as informações por conta própria. Filtre! Dores nos ossos podem atrapalhar um pouco a sua rotina. Então, tenha mais cuidado com a região lombar em cada movimento. Número da sorte é o 7, Touro! Alô, Gêmeos, para fechar o primeiro bloco. A influência de alguém próximo será positiva e vai ajudar e muito a afastar as suas dúvidas. Então, não se isole, cara. Sua vitalidade estará presente o tempo todo, inclusive, trazendo muita disposição física, que é bom demais. Para aproveitar ainda melhor essa energia, pratique uma atividade física com mais regularidade. Número da sorte é o 18, Gêmeos. Gente, o primeiro bloco já era, mas daqui a pouco eu volto com previsões para Câncer, Leão e Virgem.
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0: Atenção, você que é fã de Pitty. A cantora brasileira vai lançar um novo álbum com inéditas no dia 16 de outubro. E ela anunciou que esse trabalho dará início a um novo ciclo em sua carreira. Seu último disco com inéditas foi lançado em 2019. Matriz.
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4: Hora certa!
5: 12 horas e 47 minutos.
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6: Um incidente alarmante abalou a zona sul do Rio de Janeiro, com uma explosão em um edifício em Copacabana. O ocorrido deixou 4 pessoas feridas, gerando pânico entre moradores e transeuntes na região. As causas da explosão ainda estão sob investigação e equipes de resgate e segurança foram rapidamente mobilizadas para o local. Os feridos foram socorridos e levados para hospitais próximos, enquanto as autoridades trabalham para garantir a segurança da área.
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4: Oi, oi, oi, oi, oi, turma! Estamos de volta com o meu, seu, nosso Giro Astral e as previsões para o seu signo nesta sexta-feira. Ótimo início de final de semana. Gente, agora é hora de previsões para Câncer, Leão e Virgem. Eu começo o bloco com Câncer. Você vai sentir um grande alívio depois de iniciar uma conversa com alguém do seu convívio. Não fique preso às preocupações e nem espere que as situações se resolvam sozinhas. Isso não vai acontecer. É hora de agir e principalmente conversar para colocar os pingos nos is, as coisas no lugar. Tá bom? Número da sorte é o 4. Alô, Leão! O dia chega de braços abertos e favorece muito. Estarão bem favorecidas em grupo, principalmente quando você estiver ali reunido, tá bom? Vale sair um pouco da rotina. Você terá força para dar conta de muitas tarefas ao longo do dia. Para ganhar ainda mais vitalidade, cuide melhor da alimentação e procure reequilibrar as suas refeições. Número da sorte é o 3. E daqui a pouco, no próximo bloco, eu volto com previsões para Libra, Escorpião e Sagitário. Segura!
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0: novo filme da saga Star Wars vai estrear nos cinemas no ano que vem, Star Wars Starfighter. Segundo o diretor, Shawn Levy, nossos personagens estarão no lado errado da galáxia. É sobre esses tipos de marginalizados que se encontram e têm a chance de descobrir o heroísmo por meio de suas conexões. Eles farão o melhor que podem numa galáxia caótica que ainda não foi completamente explorada.
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2: Itambé FM e a hora certa.
3: 1:07.
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5: A dívida pública dos Estados Unidos atingiu um novo patamar recorde, ultrapassando a marca de 40 trilhões de dólares. O aumento contínuo da dívida tem gerado preocupações entre economistas e analistas financeiros em todo o mundo. Este cenário econômico global, com a maior economia do mundo, enfrentando desafios fiscais significativos, pode influenciar mercados e políticas monetárias internacionais, impactando a estabilidade financeira em diversas nações.
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2: Muito bem, turma! Estamos de volta nesta sexta-feira com mais um bloco do Giro Astral, atualizando você com as previsões para o seu signo. Agora vai ter neste bloco Libra, Escorpião e Sagitário. Alô, Libriano! Bom início de fim de pra você! O céu coloca você em movimento e traz uma força extra para suas relações com outras pessoas. Seu lado empreendedor ganha destaque e seus projetos ficam em primeiro plano, contando com o apoio de uma rede de contatos próxima. Se existe a vontade de lançar uma empresa em parceria com amigos, o momento favorece essa iniciativa. Número da sorte 22, Libra. Alô, Escorpião. A intenção colocada nas suas palavras pode provocar algumas tempestades. Então, cara, tenha calma, cuidado com a maneira de se expressar principalmente. Também não dê ouvidos, espaço para que os outros fiquem opinando demais, né? E consigam atingir você. No fim do dia, pode surgir sim um desânimo maior, trazendo a necessidade de se desligar completamente do mundo lá fora. Número da sorte é o 9. Alô, Sagitário, para fechar esse bloco, não dá mais para esperar, porque chegou a hora de agir, Sagitário. Você estará com muita força para avançar e colocar seus assuntos em movimento. Mesmo assim, procure arejar a mente com uma escapada na natureza, porque ficar parado e levar uma vida sedentária não vai fazer bem neste dia. Número da sorte 31. Daqui a pouco eu volto com o último bloco de hoje e vai ter Capricórnio, Aquário e Peixes.
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0: Segundo a imprensa norte-americana, o longa-metragem Código Vingança, novo trabalho de Jason Statham, vazou acidentalmente no Prime Video antes de estrear nos cinemas. O filme ficou online na plataforma por pelo menos uma hora na última quarta-feira. O longa deve estrear nos cinemas brasileiros no dia 10 de setembro.
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3: Hora certa!
4: 1:34.
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6: Um empresário de 45 anos, João Victor Batista Pinheiro, faleceu esta semana em Fortaleza, durante um procedimento de lifting facial em uma clínica de estética. Segundo relatos de um amigo da vítima, a intervenção ocorreu em uma sala da clínica e não em um centro cirúrgico, e não havia desfibrilador disponível no local. A família busca esclarecimentos sobre o suporte oferecido e as condições da clínica, incluindo autorização e habilitação profissional da dentista responsável. O Conselho Federal de Medicina e a Sociedade Brasileira de Dermatologia já haviam obtido uma decisão judicial que declarou a ilegalidade de procedimentos invasivos na face por não médicos.
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16: Muito bem, galera! Estamos de volta à reta final do Giro Astral desta sexta-feira, último bloco no ar, e eu trago agora previsões para Capricórnio, Aquário e Peixes. Alô, Caprica, chega mais! Sua segurança e tranquilidade, Capricórnio, vão atrair amizades espontâneas e conversas marcadas pela confiança. Um novo fôlego começa a surgir e vai colocar você em movimento. Aproveite essa disposição para para buscar seus objetivos, porque a tendência é seguir na direção certa. Número da sorte é o 15. Alô, Aquário, discussões intensas pode abrir portas interessantes e novas conexões têm potencial para trazer bons resultados. Sua disposição física estará em dia, mas existe um ponto de atenção. Você vem se dedicando demais aos outros e pouco a si mesmo. Então, cuidado para não exagerar no trabalho. Número da sorte é o 2, Aquário. Alô, Peixes! Hoje, você estará especialmente exigente consigo mesmo. Mas tome cuidado para que essa cobrança não acabe pesando sobre as outras pessoas. O cansaço pode aparecer, principalmente por causa do sono que ficou para trás. Mesmo assim, sua disposição será suficiente para compensar essa falta de descanso e ajudar você a seguir em frente. Número da sorte 24. E o nosso giro astral de hoje vai ficando por aqui. Eu sou o Silva Júnior, o seu amigão, e amanhã, sabadão, eu volto com a última edição da semana e conto com você. Grande abraço e até lá, tamo junto!
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0: Os filhos do ator Robin Williams, Zelda, Zack e Cody, anunciaram que reativaram a conta do ator no Instagram. Eles recuperaram a conta na plataforma para preservar o legado do pai e combater a utilização indevida de sua voz e imagem por tecnologias de inteligência artificial. Williams completaria 75 anos neste mês.
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4: Hora certa.
3: 1h55.

A polícia realizou uma apreensão significativa de armamentos na Barra Funda, em São Paulo, encontrando fuzis na mala de um passageiro de ônibus de turismo. O homem foi preso durante uma fiscalização no veículo que havia saído de Maringá, no Paraná, com destino ao terminal rodoviário da Barra Funda. De acordo com o relato do detido, os armamentos seriam levados para o litoral de São Paulo. A ação policial destaca o trabalho contínuo das forças de segurança no combate ao tráfico de armas e à criminalidade organizada no estado.

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6: Ó Senhora de Aparecida, tu que foste concebida padroeira do Brasil, em todos os lares é adorada, e entre as flores conservadas está seu manto azul cor de anil. Tu que é a luz.

vida em Deus e na Senhora de Aparecida, de novo lhe trará coragem. Nós, sendo filhos de Deus, sendo simples artistas à procura dos sonhos, em

0: chorou? 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
1: A Netflix anunciou que a segunda temporada da animação Stranger Things, História de 85, vai estrear na plataforma no dia 17 de setembro. Lembrando que a primeira temporada está disponível no serviço de streaming. Segundo a sinopse, com o Dia dos Namorados se aproximando, a turma precisa desvendar a verdade por trás de aparições fantasmagóricas e um enxame de criaturas estranhas que causam caos pela cidade.
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o Tribunal Superior Eleitoral decidiu por unanimidade bloquear o acesso de Pablo Marçal, candidato do PRTB à presidência da República, aos fundos eleitoral e partidário. A decisão cautelar também o proíbe de participar de debates e da propaganda eleitoral na televisão e no rádio. A medida permanecerá em vigor até que a Corte analise definitivamente o registro da candidatura de Marçal para as eleições de 2026. O pedido de registro foi protocolado pelo PRTB no último sábado, 15, após uma decisão da Justiça Eleitoral que autorizou a filiação do empresário ao partido.

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preparem-se para um possível retorno real. Fontes da imprensa britânica indicam que o príncipe Harry e Meghan Markle estariam se preparando para voltar a morar no Reino Unido. A notícia, divulgada na noite de ontem, já está causando um burburinho enorme. Os filhos do casal, Archie e Lilibet, já estariam até matriculados em uma escola britânica, com o ano letivo começando em setembro. A casa nova, que não seria uma residência real, estaria sendo escolhida na região de Northampton ou Cotswolds. Será que teremos os duques de Sussex de volta à terra da rainha? Sim!

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3: Hora certa.
4: 2 horas e 32 minutos.

A crescente proliferação de satélites em órbita terrestre está causando preocupação entre astrônomos, que relatam um aumento nos erros e dificuldades em suas observações. O grande número de objetos artificiais no espaço interfere na captação de dados e imagens, comprometendo a pesquisa científica. Especialistas alertam para a necessidade de regulamentação e coordenação internacional para mitigar os impactos dessa expansão.

interferência luminosa e a obstrução visual são alguns dos problemas enfrentados, dificultando o estudo de fenômenos celestes e a descoberta de novos corpos no universo.

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ator Danilo Mesquita causou frição ao ser questionado sobre um suposto romance com a poderosa Anitta. A reação do galã foi inesperada e deixou todo mundo curioso para saber o que realmente está rolando entre os dois. Será que temos um novo casal no pedaço? Ou foi apenas mais uma fofoca que agitou o mundo dos famosos? O mistério continua no ar, mas a internet já está em polvorosa com essa

A NASA anunciou a desistência do resgate espacial do telescópio Swift, que, segundo a agência, deve cair na Terra ainda este ano. A decisão foi tomada após análises que indicaram a inviabilidade da missão de recuperação do equipamento. O telescópio Swift, lançado em 2004, é conhecido por suas observações de explosões de raios gama. A queda descontrolada de satélites e outros objetos espaciais é um tema de crescente preocupação, devido ao risco de detritos atingirem áreas povoadas ou causarem danos.

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0: A influenciadora Virgínia Fonseca e o jogador Vini Júnior estão dando o que falar após a divulgação de um vídeo onde Virgínia requebra o som de uma música proibidona. A cena, claro, roubou a cena e virou assunto nas redes sociais. Os fãs estão enlouquecidos com a desenvoltura da loira e a participação do craque. É a prova de que quando Virgínia aparece, o babado é garantido e a repercussão é imediata.
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4: Itambé FM e a hora certa.
5: 10 horas e 1 minuto.
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6: A Ucrânia foi novamente alvo de ataques russos. Um ataque de drones em Kherson, no sul do país, resultou na morte de 4 pessoas, com vários feridos. O bombardeamento foi condenado pelo presidente ucraniano, que também reportou o lançamento de mísseis balísticos e dezenas de drones contra o país. Em Zaporíjia, 2 pessoas morreram e pelo menos 10 ficaram feridas após os ataques. Incêndios foram registrados em uma pensão e outros edifícios, intensificando a pressão sobre as defesas aéreas ucranianas e aprofundando a crise de combustível na Rússia.

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3: Mais uma edição do nosso Pronto Falei, nesse finalzaço de semana, hein? Vamos juntos por aqui. É o KS Kleber Salles na área para falar do cantor Luan Pereira. Ele fez altas revelações aí durante, né, nos últimos dias, falando sobre uma amizade com a Ana Castela, né? Ele revezou que a amizade entre eles, né? Ele com a Ana Castela, começou de um jeito bem diferente, viu? Em uma entrevista publicada nas redes sociais, ele contou que os dois chegaram a trocar flertes e até mensagens com declarações românticas no início da aproximação. Segundo Luan, o contato começou pelo Instagram. Em uma das primeiras conversas, ele mandou para Ana a mensagem: "Meu coração é seu." Ah, a cantora respondeu no mesmo tom, dizendo que o coração dela também era dele. Com o tempo, porém, o relacionamento mudou e os dois acabaram construindo uma amizade muito próxima. Luan afirma que existe muito carinho entre eles e costuma dizer que ama a cantora. Atualmente, Luan é noivo da influenciadora Victoria Miranda, enquanto Ana Castela está solteira. A declaração do cantor despertou a curiosidade dos fãs, que chegaram a imaginar um possível romance entre os dois. Os artistas devem se reencontrar nas próximas semanas durante a programação de Barretos, onde ambos estão entre as atrações do circuito sertanejo. Eu sou Kleber Salles e volto daqui a pouco aqui no nosso Pronto Falei desse finalzaço de semana. Fique ligado, hein?
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0: Itambé FM e a hora certa.
5: 10 horas e 15 minutos.
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1: Com quem eu falo?
2: Aqui é o Calvin.
1: E o que você deseja, Calvin?
2: Eu quero mandar uma música pro meu amigo, que tem o apelido de índio. Eu quero mandar uma música pra ele, porque ele gosta de fumar um cigarrinho.
1: E que música você quer mandar pra ele?
2: Eu quero mandar aquela. O índio cê fumou o pó.
1: Mas essa música não existe?
2: Existe sim. Essa daqui, ó.
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4: E o Cássio Gabus Mendes deixou o elenco de A Nobreza do Amor, mas já tem um novo trabalho confirmado na Globo. O ator gravou suas últimas cenas como Casimiro Bonafé e agora integra o elenco de Resposta ao Tempo, nova série escrita por Lícia Manzo. Na produção, Cássio interpretará Alfredo, marido de Heloísa, personagem de Júlia Gann. A trama acompanha as dificuldades enfrentadas pelo casal depois que os dois filhos deixam de morar em casa. Um deles vive no exterior e outro sai de casa logo no primeiro episódio, levando os pais a enfrentar a chamada Síndrome do Ninho Vazio. A série também conta a história de quatro nadadoras que foram campeãs nos anos 90, né, e se reencontram quase 30 anos depois. Durante o reencontro, um crime acontece e uma das protagonistas é assassinada. A identidade da vítima e do responsável pelo crime serão reveladas ao longo da história. O novo trabalho marca o retorno de Lícia Manzo à Globo e acontece pouco depois da saída de Cássio da novela Das Seis. É, e também o retorno Globo e acontece pouco depois da saída de Cássio da novela Das Seis. É, e também

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1: Itambé FM e a hora certa.
2: 6:29.
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11: Alô, da rádio?
12: Sim, da rádio.
11: Quero mandar uma música pro meu cunhado folgadão, o Henrique.
12: Mas por que ele é folgadão?
11: Ele é folgadão porque toda vez que ele chega aqui em casa, ele se joga no sofá. Parece um rei. Ele faz isso porque minha mãe gosta muito dele, sabe? Ele liga aqui em casa umas 10 vezes por dia, atrás da minha irmã Gisele. Ele pergunta, agita aí, agita aí. Eu quero mandar a música pra ele.
12: E que música quer mandar pro seu cunhado Henrique?
11: Quero mandar aquela, agita aí.
12: Agita aí?
11: É.
12: Mas a música não existe.
11: Existe sim, essa aqui, ó.

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3: E a cantora Isa e o ator João Vitor Silva roubaram a cena na primeira noite do Festival de Gramado, nesta última sexta-feira, né? O casal trocou carinhos durante o evento que marcou a abertura do tradicional Festival de Cinema. João Vitor integra o elenco de Antártida, filme responsável por abrir a programação, e fez questão de levar Isa para acompanhar a estreia do longa na primeira fila do Palácio dos Festivais. A cantora também posou para fotos ao lado de Marina Rui Barbosa, protagonista da produção. Isa e João Vitor já haviam trabalhado juntos no filme Deixa Acontecer antes de começarem o relacionamento. Os rumores sobre o romance surgiram no final de 2025 e o casal assumiu publicamente a relação durante o carnaval deste ano. Já a Antártida é um thriller psicológico dirigido por Bruno Safadi. A história acompanha um crime brutal cometido contra uma cientista em uma estação brasileira isolada na Antártida. Com todos os homens da base como suspeitos, o filme tem estreia prevista nos cinemas brasileiros para o dia 17 de setembro, né? Então tá aí, né, João Silva, né? João Vitor Silva, que é agora o novo namorado aí da cantora Isa. E comemorando aí as produções, novos trabalhos e tudo mais. É muito bom, parabéns, viu? Eu sou Kleber Salles e terminando aqui o nosso Pronto Falei. Grande abraço para todo mundo, ótimo final de semana.
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4: Hora certa.
5: 6:42.
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3: Alô, da Rádio.
4: Lá vem você de novo, né?
3: Sim, sou eu. Eu vi o senhor anunciando na rádio que riscaram o carro do senhor.
4: Sim, riscaram meu carro aqui em frente à rádio. Eu fiquei muito triste.
3: Pois é, eu sei quem riscou o carro do senhor.
4: E quem foi?
3: Oh, eu vou contar, mas só não fale que fui eu não, viu? Foi o filho da dona Sebastiana, o Chico.
4: O Chico?
3: É.
4: Mas ele não ia fazer isso, não.
3: Mas fez sim. Eu passei em frente à rádio outro dia e ele tava lá riscando o carro do senhor. Aí eu queria mandar uma música pra ele.
4: E que música você quer mandar pra ele?
3: Quero mandar aquela. Foi o Chico.
4: Foi o Chico?
3: É.
4: Mas a música não existe.
3: Existe sim, essa aqui, ó.

0: A Festa do Peão de Barretos chega com inovações que prometem aprimorar a experiência do público. A arena principal recebeu um moderno telão hexagonal com 6 faces de LED, garantindo uma visibilidade espetacular para todos os detalhes do rodeio e dos shows. Além disso, o palco amanhecer foi ampliado e agora conta com um camarote com capacidade para 800 pessoas, oferecendo mais conforto e uma vista privilegiada. O evento também apresenta uma nova área de hospedagem, a Reserva Barretos, com cabanas equipadas para o bem-estar dos visitantes.
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2: Alô, é da Rádio?
3: Sim, é da Rádio.
2: Eu quero mandar uma música.
3: E pra quem você quer mandar música?
2: Eu quero mandar uma música pro meu chefe. Eu quero mandar uma música pra ele, porque ele tirou a pizza do lanche da tarde aqui do meu trabalho.
3: Porque ele tirou a pizza do lanche da tarde?
2: É.
3: E qual é a música?
2: Eu quero mandar aquela. Era pizza, era melhor.
3: Mas essa música não existe.
2: Existe sim. Essa daqui, ó.
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4: 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E bora pra cima, bora curtir a melhor rádio do Brasil e também FM 105,9.

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4: Finalzão de semana chegou! Prazeraço Johnny Silva! Chegando por aqui à tarde mais que demais! Nesse finalzão de semana, sexta-feira, hoje 21 de agosto de 2026, o que você está aprontando? Tá no seu trabalho, tá em casa, tá no trânsito, tá na casa da mamãe, tá na casa da tia, tá na casa da avó, conta pra gente aqui. Ah, que maravilha! Tarde mais que demais é isso, é muita alegria, muita descontração, muita música boa e os maiores artistas vão passar por aqui. Ah, vamos começar com Bruno Rosa e Jorge Mateus.

melhores agitos passando por aqui na nossa tarde mais que demais. Pink Panda passou por aqui também, o Zé Neto e Cristiano. Ai, continuamos por aqui nessa vibe gostosa, tudo combinando com o nosso finalzão de semana. Seja muito bem-vindo, uma ótima tarde pra você. Tá chegando aqui o Danilo e o Davi com aquela história lá. Tive que bater palma, já pensou a ex chegando com balões na mão pra pedir o cara em casamento? Você já imaginou que história, hein? Que é isso? Eu não aguentaria, eu choraria. Meu Deus!

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1: Esse grupo é bom, hein? Alô, Sidenilson. Vamos sentar?

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0: É aquele forrozinho gostoso, aquele shotzinho, aquele rasta chinelo. Ah, que é isso? Você curtindo aqui o Léo Foguete, quem de nós dois? Vou para um breve intervalo, mas já eu volto com essa animação total, com muita alegria. Que afinal de contas, gente, é finalzão de semana e tamo juntinhos aqui na melhor rádio do Brasil. Já eu volto!
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0: A tradição sertaneja marca presença na Festa do Folclore em Três Lagoas. A dupla César e Paulinho foram a atração principal que animaram o público nesta quinta-feira, 20 de agosto, entregando um show inesquecível para os amantes da boa música caipira. Com um repertório repleto de clássicos e sucessos que atravessam gerações, César e Paulinho trazem uma noite de muita emoção e alegria. É a cultura caipira sendo celebrada em grande estilo com uma das duplas mais respeitadas do cenário sertanejo.
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1: Hora certa.
4: 4:23. 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
12: Luiz da Rádio.
13: Sim, da Rádio.
12: Eu quero mandar uma música.
13: E pra quem você quer mandar música?
12: Quer mandar pra minha prima Yasmin, que chegou de viagem.
13: Pra sua prima Yasmin?
12: É.
13: E que música quer mandar pra ela?
12: Quer mandar aquela. Chegou Yasmin.
13: Chegou Yasmin?
12: É.
13: Mas a música não existe.
12: Existe sim, essa aqui, ó.
14: Chega.
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15: E agora é a vez do Dilcinho com um sorriso maroto, mensagem apagada. Você vai curtir aqui na nossa tarde mais que demais. Ah, como é bom ter você aqui sempre.

0: todo mundo.
1: Ó, Simone Mendes aí, Dois Tristes, sucesso total, a Simone, né, em todo o Brasil, fora do Brasil. Ah, eu torço muito por ela, viu, gente boa demais. Você curtiu aqui também o Léo Magalhães e continuamos, tá chegando pra agitar a nossa tarde aqui, o Alok, não poderia ficar de fora.
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0: Ela que é uma explosão de sucessos, é a Ana Castela. Olha onde eu tô. Passou por aqui também, Manu. Chuva de choro. Vou para um breve intervalo, mas já já eu volto, trazendo muito mais pra você.
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0: portal G1 publicou um artigo especial que mergulha na história do sucesso Baby, Me Atende. A matéria, intitulada 20 Hits em 20 Anos, explora como a canção, que se tornou um fenômeno na voz de Matheus Fernandes e Dilsinho em 2021, gerou desconfiança em produtores e empresários antes de estourar. A mistura de pisadinha com pagode que conquistou o Brasil é detalhada na reportagem, mostrando os bastidores e o caminho que a música percorreu até se tornar um dos grandes hits do gênero. Uma leitura imperdível para quem ama a música sertaneja e suas curiosidades.
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4: 4:50.
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16: Alô, é da Rádio?
17: Sim, é da Rádio.
16: Eu quero mandar uma música.
17: E pra quem você quer mandar uma música?
16: Eu quero mandar uma música pro ex-presidente dos Estados Unidos, o Bush. Eu quero mandar uma música pra ele, porque quando ele veio visitar o Brasil, ele sambou na avenida. Aí eu quero mandar essa música pra ele.
17: E qual é a música?
16: É aquela, Bush Sambou.
17: Mas essa música não existe?
16: Existe sim. Essa daqui, ó.
18: Bush, Bush Sambou. A la la la la la. 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Bush, Bush Sambou.
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0: vida. É a sexta-feira mais animada do Brasil. Marília Tavares passou por aqui, Priscila Alcântara. Ah, e continuamos nesta vibe aqui. O Jorge Matheus, Chonei, com a participação do Henrique Juliano.
1: Nossa senhora. Ai, ai.

0: maior saudade com Henrique e Juliano aqui na nossa tarde mais que demais, sexta-feira. Ah, sexta-feira com vida, né, gente? Que maravilha. Pra você que a semana não foi bacaninha aí, foi meio turbulento pra você, esquenta não, viu? Daqui a pouquinho vai dar tudo certo aí na sua vida, com certeza. Vou para um breve intervalo, mas não saia daí, sabe por quê? O próximo bloco tá recheadíssimo de muita música boa. Aguenta aí.
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3: Hora certa.
2: 5:18.
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1: É o Bruno Rosa com Israel e Rodolfo. Fiu, fiu! Rodolfo!

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1: Você ouvindo Léo Magalhães com Wesley Safadão, dois amigos. Ah, essa música ficou lindíssima, maravilhosa, nessa super sequência que você curtiu aqui na nossa tarde mais que demais. Olha só quem tá chegando por aqui, Gustavo Lima, termina comigo antes. É a nossa tarde mais que demais, trazendo só as melhores pra você. Porque você merece o melhor, você que tá aí no seu trabalho, tá em casa, tá no trânsito. Muito obrigado pelo carinho e pela audiência. Continua!

0: Quem gostou faz barulho. Muito obrigado, gente. Muito obrigado.
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0: Open Man, Dom Cândido e Matheus e também Rayane e Rafaela aqui na nossa programação, aqui na nossa Tarde Mais, que é demais. Gente, a nossa tarde chegou ao fim, que peninha, mas voltaremos aí na edição especial de finalzão de semana, tá certo? Não saia da nossa sintonia, porque aqui a música não para, a programação não para, é 24 horas de muita coisa boa pra você. Graças a você que está sempre aí do outro lado, dando esse moralzão. Quero agradecer você que participou com a gente, interagiu aqui nas nossas redes sociais, mas voltaremos no finalzão de semana, tá certo? Um ótimo final de semana pra você e tudo de bom. Tchau, tchau!
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3: Hora certa.
4: 5:47.
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1: E aí, minha gente, sextou, hein? Sexta-feira, tudo beleza por aí? Tudo certo? Eu sou o Kleber Salles e está começando mais uma edição aqui, né, do nosso Onda Sertaneja. A partir de agora, vamos curtir muita modona, hein? Moda sertaneja de qualidade pra você, viu? É, hoje, 21 de agosto de 2026, uma ótima sexta pra você que sintoniza o nosso Onda Sertaneja. Tá em casa, tá no trabalho, tá no carro, onde você estiver, a gente vai junto contigo aqui na programação da nossa sexta-feira, né? Nosso Onda Sertaneja. Prazer imenso te acompanhar nesta viagem gostosa pela música raiz, né? É, pelos modão, você que tá aí no sítio, na chácara, na fazenda, tá na roça, né, ouvindo a gente, tá aí no rancho, ô, coisa boa, tá se preparando para ir trabalhar, né, coisa boa, você que vai descansar também, bom descanso! Vamos começar o programa de hoje! Música

Tatuapé e Guaratuba no Onda Sertaneja. Nem ouro, nem prata. Ô, trem! São as melhores para você que sintoniza o nosso Onda Sertaneja. Você que tá em casa, você que tá descansando, você que tá no trabalho, né? É, já tomou aquele cafezão gostoso, tá aí ouvindo a gente. Não tá tomando café, mas tá, de repente, né, comendo uma outra coisinha, comendo um queijinho, né, tomando um suquinho. Importante é o rádio ligado e a gente fazendo companhia aqui, né? Bora que tem mais moda boa chegando por aqui. Caleb e David, Origem do Ferreirinha.

0: JC e Toninho, fechando o primeiro bloco aqui do nosso Onda Sertaneja, com um berrantão aí no fundo, ó. É, rapaz, tá pensando o quê, viu? Carreiro feliz. Teve a força do destino também, teve o Caleb e o Davi, né, com o Ferreirinha, né, origem do Ferreirinha. Eu vou pro intervalo, daqui a pouco tô de volta com muito mais Onda Sertaneja no seu rádio. Fique ligado aqui, hein?
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2: E também FM e a hora certa.
3: 6:17.
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4: Esse é o nosso Onda Sertaneja, sempre tocando as melhores músicas. E agora tem Herói da Estrada, Cristal João do Prado, aqui na nossa programação. Você sempre ligadinho, curtindo as melhores no seu rádio, né? Você participando também através da internet. É o nosso Manhã Mais Que Demais, deixando aí a sua sexta-feira bem mais animada, bem do jeitão da terra, né? Do jeitão que a gente gosta.

rapaz. Ilizalo, pedido de um moço aqui no nosso Onda Sertaneja. Teve Juninho Lima e Marcelo, né, passando por aqui também. Zé Garoto e Timboré. E claro, as melhores músicas você ouve aqui. Agora tem uma linda canção que emociona sempre quando, né, quando a gente toca. Muita gente manda mensagem aqui, fala, né, que lembra do pai, né, dos seus pais, enfim. E essa aqui é linda, né? Meu Velho Pai, com Jaine. Um abraço aí para todos os papais na sintonia aqui do nosso Onda Sertaneja. 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

0: Fazenda São Francisco, aqui no nosso Onda Sertaneja, finalizando mais uma sequência, mais um bloco para você que curte as melhores músicas. Eu sou Kleber Salles, estou ficando por aqui, mas estou de volta amanhã na programação do nosso Onda Sertaneja. Combinado? Grande abraço para todo mundo, fiquem com Deus, a gente se encontra aqui na melhor do seu rádio. Ó, super abraço, hein? Não saia daí!
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6: Itambé FM, e a hora certa.
7: 6:43.
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Vai estar aí junto com o DJ Renatinho pedindo a sua música. Vai ter só as melhores músicas aí tocando aí junto com vocês, tá bom? Galera, quero agradecer aí a cada um de vocês sempre estar junto com o DJ Renatinho. 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
1: Fala, meus amores, minhas amoras. E aí, Chuchuzinho, tudo bem com você? A gente tá de volta aqui na nossa rádio preferida, maravilha de programação, nesta sexta-feira deliciosa, hoje dia 21 de agosto. Vamos lá, porque a segunda de hoje é sobre o casamento da Vitube e o Eliezer. Teve muito amor, muita festa e também um baita de um perrengue nos bastidores, tá? Gente, a influenciadora revelou que uma banda famosa, contratada pra tocar na festa, cancelou a apresentação apenas 15 dias antes do casamento. Segundo a Vi, o grupo alegou inicialmente atraso no pagamento. Ela, porém, afirma que as parcelas estavam sendo pagas normalmente e que depois recebeu outra justificativa. O cancelamento teria acontecido porque ela estaria cancelada na internet. Olha isso, gente. Revoltada, Vi disse que pretende cobrar uma multa prevista em contrato e até processar a banda. Ela não revelou o nome do grupo, mas amigos deram pistas nas redes sociais que fizeram os internautas apontarem para a banda Jota Quest. Uma amiga, por exemplo, comentou: "Dias melhores virão", fazendo referência a uma música famosa da banda, né? Procurado pelo Terra, a assessoria do Jota Quest respondeu apenas, abre aspas, "nada a declarar", fecha aspas. No fim das contas, a Vi encontrou outras atrações para a festa e disse que ficou satisfeita com o resultado, né? Bom, o show cancelou, mas a festa aconteceu. Segundo a noiva, dias melhores virão. Eita, que babado, hein, gente? E o nosso Fofocando, gente, volta já já. Vamos trazer daqui a pouquinho a última de hoje para falar do Buzeira. Ele foi solto 10 meses depois de ficar preso, né? A gente vai contar para vocês como foi aí a soltura do Bruno Alexander Souza Silva. Continue com a gente aí, vai curtindo a programação Nota Mil do Brasil e até daqui a pouco, hein?
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2: Itambé FM e a hora certa.
3: 7:56.
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1: Fala, meus amores, minhas amoras, tudo bem, xixizinho? A gente tá de volta aqui na nossa rádio preferida, maravilha de programação. Hoje é sexta-feira, final de semana chegou. E claro, né, tem aqui notícias do mundo dos famosos pra vocês. Nós vamos trazer aqui a última de hoje, que é sobre o influenciador, o Buzeira. Depois de 10 meses preso, o influenciador, né, Buzeira, nome artístico de Bruno Alexander Souza Silva, nome real dele, deixou o centro de detenção provisória de Caiuá, no interior de São Paulo, na quarta-feira. E a saída foi movimentada, viu? Fãs se reuniram na porta do presídio para esperar o influenciador. Em vídeos que circulam nas redes sociais, Buzeira aparece deixando a unidade enquanto era recebido com comemoração. Em determinado momento, ele chegou a se ajoelhar no chão em um momento de emoção e oração. Buzeira estava preso desde outubro do ano passado, quando foi detido durante a Operação Narcobet, da Polícia Federal, que investiga um esquema de lavagem de dinheiro, né? E também de drogas. É importante lembrar que as investigações e acusações ainda são objeto de processo e não significam condenação definitiva, né, gente? Bom, segundo a defesa do influenciador, a liberdade foi concedida após 2 habeas corpus pela 5ª turma do Tribunal Regional Federal da 3ª Região. Agora, fora do presídio, recebido aí pelos fãs, Buzeira começa uma nova fase, né? E pelo tamanho da recepção, parece que as redes sociais já estavam esperando pela volta dele, né? Tá aí. Ah, muito bem. E o nosso Fofocando vai ficando por aqui. E ó, a gente volta, claro, né? Na segunda-feira, aqui na nossa rádio, tá bom? Forte abraço pra você, um beijo, se cuida e até lá. Tchau, fui!
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2: Itambé FM e a hora certa. 8:12.
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1: Eita, forrozão, chega pra cá, os Gargantas de Ouro.

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1: 8:58.
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